0: noite para você que nos acompanha em todo o país.
1: Segunda-feira, 5 de outubro de 2026.
0: Vamos aos destaques do dia.
1: Mais de 125 milhões de brasileiros foram às urnas neste domingo para o primeiro turno das eleições.
0: Forças de segurança pública fazem balanço das operações para combater crimes eleitorais. Gabriela Noronha.
2: De acordo com a Polícia Federal, foram apreendidos 2 milhões e 850 mil reais durante a atuação no primeiro turno das eleições.
1: Fim das bets.
0: Sites e aplicativos de apostas deixam de operar no país nesta terça-feira.
1: E prazo para resgatar saldo em plataformas termina hoje. Graziela Mendonça.
2: São mais de 1 bilhão e 300 milhões de reais que ainda aguardam resgate nos sites e aplicativos de bets.
0: Outubro Rosa.
1: Mês de falar sobre cuidados com a saúde da mulher e prevenção ao câncer de mama.
0: Saiba como identificar sinais de alerta e onde começar, onde encontrar assistência especializada pelo SUS. Cleide Lopes.
3: O INCA estima 78 mil novos casos de câncer de mama no ano até 2029.
1: Hoje, na apresentação da Voz do Brasil, Luciano Seixas e Mariana Jungmann.
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1: As eleições no Brasil transcorreram com tranquilidade, segundo o balanço das forças de segurança que atuaram em todo o país.
0: As principais ocorrências registradas se referem à propaganda eleitoral irregular e tentativa de compra de votos.
1: E os eleitores não tiveram dificuldades para chegar aos locais de votação.
2: Mais de 321 mil profissionais foram mobilizados em todo o país para garantir a segurança das eleições de 2026. O ministro da Justiça e Segurança Pública, Wellington César Lima, destacou o trabalho conjunto do efetivo, que reúne agentes de forças estaduais, Polícia Federal, Tropa de Contingência, Polícia Rodoviária Federal e Força Nacional.
4: Demonstra muita integração, muita coordenação das forças de segurança e os números de fato são muito pequenos, muito irrisórios no que diz respeito às ocorrências de maior relevo.
2: De acordo com a Polícia Federal, foram apreendidos 2 milhões e 850 mil reais em bens e valores durante a atuação no primeiro turno das eleições. Até o fim do domingo de votação, foram instaurados 49 inquéritos policiais e 204 pessoas foram conduzidas para as delegacias. O delegado Henrique Oliveira Santos, chefe da Divisão de Repressão a Crimes Eleitorais, falou sobre as principais infrações cometidas.
5: O crime que, por exemplo, mais aconteceu, né, o crime de propaganda irregular no dia das eleições, que já era algo esperado. O segundo crime que mais ocorreu no Brasil inteiro foi o crime de compra de votos.
2: A Polícia Rodoviária Federal também divulgou o balanço. O chefe da comunicação social da PRF, Alexandre Castilho, destaca que além do patrulhamento de rodovias, os agentes atuaram na prevenção e no combate a crimes associados ao processo eleitoral.
6: A PRF registrou quase R$1 milhão em dinheiro vivo e cheques bancários. Ainda houve duas interceptações de ônibus que transportavam eleitores irregularmente.
2: A PRF também restringiu no domingo de eleição o tráfego de veículos de grande comprimento e de cargas superdimensionadas. Segundo a corporação, a medida contribuiu para evitar congestionamentos. Reportagem Gabriela Noronha.
0: E termina hoje o prazo para retirar o saldo em sites ou aplicativos de bets.
1: Com a proibição dos jogos, as plataformas de apostas deixam de operar em todo o país a partir de amanhã.
0: Caso o apostador não retire o saldo a tempo, o valor será devolvido pelos bancos a partir do próximo final de semana.
2: São mais de 1 bilhão e 300 milhões de reais que ainda aguardam resgate nos sites e aplicativos de bets. O prazo termina às 23 horas e 59 minutos desta segunda-feira. A partir desta terça-feira, os sites e aplicativos deixam de operar, conforme o cronograma de implementação da medida provisória que proibiu as bets no Brasil. A orientação para os usuários é acessar as plataformas em que tem cadastro e solicitar a retirada, ainda que o valor seja pequeno. É a situação da maioria das contas. 96% delas tem saldo abaixo de R$ 25. E quem possui contas em mais de uma empresa deve conferir em cada uma delas. Os valores que não forem retirados voluntariamente dentro do prazo serão devolvidos pelos bancos entre 9 e 14 de outubro. Caso haja algum impedimento para restituição, a partir de 14 de outubro, os recursos serão transferidos à Caixa Econômica Federal, que ficará responsável pela devolução aos apostadores. Graziela Mendonça para a Voz do Brasil.
1: E o Ministério da Fazenda definiu regras e prazos para encerramento das atividades das empresas de apostas que não possuem mais autorização para funcionar no país.
0: De acordo com portaria publicada pela pasta, as empresas têm até a próxima quarta-feira para enviar saldos finais das contas dos usuários. O levantamento deve considerar os valores que os usuários podem resgatar até hoje.
1: E as plataformas têm até o dia 15 de dezembro para regularizar todas as pendências financeiras referentes ao período em que estiveram em funcionamento.
0: A portaria também exige que as empresas mantenham os dados cadastrais atualizados e tenham um representante legal no Brasil para cuidar de possíveis pendências.
1: Estamos no Outubro Rosa, mês de conscientização sobre o câncer de mama.
0: O movimento reforça informações sobre fatores de risco, métodos de prevenção e apoio às mulheres diagnosticadas.
1: Este ano, o Instituto Nacional do Câncer reforça a importância dos exames para a detecção precoce da doença.
3: Antônia Josimária de Oliveira Lima, moradora do Rio de Janeiro, descobriu um câncer de mama no finalzinho de 2015 e em 2016 operou o tumor, fez quimioterapia e ainda hoje segue em acompanhamento no Instituto Nacional do Câncer, o INCA. Para ela, a doença não representou o fim, mas um recomeço.
7: Hoje eu estou bem, graças a Deus, comecei a ter uma vida diferente. Você aprende a se valorizar, você aprende a se amar.
3: De acordo com o Instituto Nacional de Câncer, o INCA, o câncer de mama é o mais comum entre as mulheres do Brasil e no mundo. A doença se manifesta de várias formas, como, por exemplo, o aparecimento de nódulos, alterações na pele da mama, que fica com aparência de casca de laranja, e secreções no mamilo. O INCA estima 78 mil novos casos de câncer de mama no ano até 2029 e que a detecção precoce da doença é um fator determinante para a cura, como falou a chefe da divisão de detecção precoce do INCA, Renata Maciel.
8: Então, ficar sempre atenta, tocar as suas mamas, sentiu algo diferente, procure o mais rápido possível, porque o diagnóstico precoce, ele também permite empregos de terapias menos invasivas, né, menos agressivas, e assim a gente consegue também ter maior chance de cura.
3: O Sistema Único de Saúde oferece gratuitamente todo o tratamento para o câncer. Reportagem Cleide Lopes.
0: E hemocentros de todo o país contarão com recursos federais para a qualificação de serviços.
1: Uma portaria assinada pelo Ministério da Saúde estabelece incentivo federal mensal para aprimorar serviços de hemoterapia.
0: A medida também faz parte das ações para fortalecer a produção nacional de medicamentos derivados do sangue, como a imunoglobulina.
1: O Brasil firmou acordo para ampliar o fornecimento e a transferência de tecnologia do medicamento.
9: A portaria estabelece incentivo federal mensal aos hemocentros de todas as unidades da federação. A medida também prevê melhorias na estrutura dos hemocentros, nos equipamentos e nas condições de processamento e conservação do plasma, componente do sangue utilizado na produção de medicamentos. Além da portaria, também foi anunciado um acordo para ampliar a produção de imunoglobulina e alcançar a fabricação 100% nacional do medicamento utilizado no tratamento de imunodeficiências, infecções bacterianas e alguns tipos de câncer do sangue. Para isso, a empresa brasileira de hemoderivados e biotecnologia, Hemobras, firmou um acordo de cooperação com a empresa chinesa Tiantan Bio. A parceria prevê a cooperação para o registro no país de uma imunoglobulina humana de uso intravenoso. O ministro da Saúde, Alexandre Padilha, comentou a importância desse tipo de acordo de cooperação.
10: Quando a gente tem uma rede mais consolidada, com mais capacidade de incorporação tecnológica, e a gente consegue ter parcerias internacionais e nacionais tão potentes.
9: A Tiantan Bio também vai apoiar a Hemobras na modernização de sistemas e processos, com ações nas áreas de transformação digital, automação e gestão inteligente. Reportagem, Márcia Fernandes.
0: Outubro é também o mês do idoso, um período para dar visibilidade às pautas relacionadas aos direitos das pessoas com mais de 60 anos.
1: No Brasil, essa população cresceu 11,3% em 2012 para 16,6% em 2025, mostrando uma tendência de envelhecimento populacional.
0: Os dados são da Síntese de Indicadores Sociais, realizada pelo Instituto Brasileiro de Geografia e Estatística, o IBGE.
1: E nós conversamos com a pesquisadora Denise Freire, responsável pelo estudo, para saber mais sobre o retrato que ele mostrou da população com mais de 60 anos no Brasil. Acompanhe.
0: Olá, doutora Denise Freire, prazer ter a senhora conosco aqui, bem-vinda à Voz do Brasil. A senhora que conduziu aí a síntese dos indicadores sociais do IBGE, que apurou alguns dados sobre o envelhecimento da população, e aí a gente quer falar um pouco sobre isso hoje. O principal dado aqui que eu gostaria de começar trazendo é o que trata da população com mais de 60 anos, que cresceu cerca de 53% entre 2012 e 2025, né? A pesquisa apurou o que provocou esse aumento da população idosa, doutora?
11: Olá, é um prazer participar com vocês dessa entrevista. O estudo da síntese mostrou, né, esse aumento da população idosa no período 2012 a 2024, né? Esse é o aumento que possui vários fatores, né, vários aspectos. Então, a gente pode considerar tanto, né, o aumento da expectativa de vida, melhoria de saneamento, né, melhoria também das condições de acesso a medicamentos e à saúde, né? E, por outro lado, também a gente tem uma questão da queda da natalidade, né? Então, reduz a participação de crianças e jovens também na nossa população. Então, cada vez mais tem chamado a atenção esse aumento, né, de pessoas idosas na proporção da população brasileira.
1: Esse crescimento da população mais velha já vinha ocorrendo nas décadas anteriores, né? Foi observado algum tipo de aceleração?
11: Sim, tem havido uma aceleração, né, nesse processo de envelhecimento, nessa participação da população idosa dentro, né, do total da população brasileira, né, de acordo com esses aspectos que a gente citou já.
0: Agora, a pesquisa trouxe também dados sobre a idade das pessoas no mercado de trabalho, né? Aliás, é um dos principais focos da pesquisa, é o mercado de trabalho. E ela apontou uma presença expressivamente maior de homens do que de mulheres trabalhando após os 60 anos, não é isso, doutora? A que se deve isso?
11: Sim, exatamente. Historicamente, né, no mercado de trabalho existe uma participação maior de homens do que de mulheres, né, não só em população idosa, mas de uma maneira geral. Mas quando a gente faz esse recorte de 60 anos ou mais, cerca de metade dos homens ainda permanecem no mercado de trabalho, enquanto que entre as mulheres é cerca de um quarto. Né? Existe essa diferença importante, né, por gênero, principalmente em primeiro lugar por causa das condições previdenciárias, né? Aos homens realmente é exigido ficar mais tempo, né, trabalhando e contribuindo para conseguir se aposentar. A mulher, como tem normalmente uma dupla jornada, né, ela tem também o trabalho de cuidar de parentes, de cuidar da casa, dos filhos, normalmente tem uma condição previdenciária em que ela exige menos tempo de contribuição do que os homens. Então, aos 60 anos, normalmente é difícil para os homens, né, para a maioria dos homens já ter conseguido se aposentar, então a maioria deles ainda permanece, né, pelo menos metade permanece no mercado de trabalho entre 60 e 69 anos. Né? A partir de 70 anos que a gente conseguiu fazer esse recorte, aí sim que há uma queda expressiva na proporção de homens que ainda trabalham. E mais significativa ainda entre as mulheres. Mas isso se deve também às condições de, assim, a gente tem um mercado de trabalho que tem uma informalidade, né, importante. Então, para as pessoas conseguirem atingir o mínimo exigido pela Previdência Social para conseguir se aposentar, também demora, né? Nem todo mundo também tem uma continuidade de contribuição ao longo da sua vida laboral. Então, isso faz com que as pessoas, mesmo, né, com mais idade, né, mesmo às vezes já atingindo a idade mínima de aposentadoria, ainda não consigam se aposentar por falta de contribuição ainda à Previdência.
1: Outro dado sobre o mercado de trabalho é que a presença, o percentual de idosos empregados vem aumentando, embora tenha sofrido uma baixa aí durante o período de pandemia. E eles também ganham mais do que a média da população, né? A senhora pode comentar um pouco esses dados?
11: Sim, exatamente. O dado de 2024 apontava que cerca de um quarto das pessoas com 60 anos ou mais ainda estava inserida no mercado de trabalho, né? E foi o percentual mais elevado da série, né? Então a gente observa que a cada ano esse percentual de idosos que participam do mercado de trabalho vem aumentando, né? Na pandemia foi o menor valor, né, em 2020, porque os idosos justamente precisavam, né, se precaver, né, de contaminação, de, né, de doença, para pegar a Covid, e realmente a sua participação diminuiu em 2020. Mas desde então, a cada ano, a sua participação vem aumentando e está em uma trajetória de alta. Né? Então, mas assim, são vários fatores. Então, assim, além da questão previdenciária, também, né, da questão da informalidade, a gente também pode apontar a questão de arranjos, né, familiares, porque muitos, quando você tem, por outro lado, uma situação dos jovens, né, com dificuldade de inserção no mercado de trabalho, ou de uma inserção muito precária, os idosos acabam permanecendo como principal provedor, né, quando ele participa de uma família, né, com múltiplos membros e que também tem os jovens participando da família. Então, a pessoa mais idosa, que normalmente ganha mais, né, tem mais experiência, então ela vai tender sempre a ganhar uma remuneração mais elevada, né, do que as outras pessoas das outras faixas etárias, né, e ela acaba também servindo como uma pessoa provedora, né, e no ambiente atual que, como eu já falei, dessa dificuldade dos jovens, então cada vez mais a gente vai, eu acredito que a gente vai assistir o aumento das pessoas idosas inseridas no mercado de trabalho, tanto homens quanto mulheres.
0: Muito bem, nós conversamos com Denise Freire, pesquisadora responsável pela síntese dos indicadores sociais do IBGE. Muito obrigada, doutora, pela sua entrevista à Voz do Brasil.
11: Muito obrigada.
1: Como a gente ouviu na entrevista, o Brasil tem cerca de 17% da população brasileira acima dos 60 anos e atravessa uma tendência de envelhecimento populacional.
0: Com esse crescimento, além dos cuidados com a saúde e o bem-estar, é preciso estar alerta para golpes ou crimes virtuais.
1: Apenas no ano passado, o Disque 100 registrou 1000 denúncias de violações virtuais contra pessoas idosas.
0: Além do Estatuto do Idoso, que tipifica crimes contra pessoas com 60 anos ou mais, existem canais de informação e denúncias para proteger esse público.
12: Aos 69 anos, o aposentado Pedro Mesquita não imaginava que pudesse cair no golpe do empréstimo consignado ao atender uma ligação de uma suposta funcionária do banco.
13: Ela propôs que quitava meus débitos do banco com juro bem menor e eu ia pagar parcela bem menor. Foi onde que ela me ganhou. Um empréstimo lá no meu nome com um valor de 24 mil. Não caia nesse golpe como eu caí, porque foi muito fácil. Eu achava que eu não caía em golpe.
12: Crimes virtuais cometidos contra idosos são punidos com maior rigor de acordo com o Código Penal. E o Estatuto do Idoso, criado em 2003, garante que, nesses casos, o idoso tenha atendimento preferencial e que o processo corra de forma mais rápida na Justiça. No ano passado, o Disque 100 registrou 1000 denúncias de violações de direitos de idosos em ambiente virtual. São crimes como golpes, ameaças e exposição. Para levar mais informações às pessoas idosas, o Ministério dos Direitos Humanos e da Cidadania criou uma cartilha, como explica o secretário nacional dos Direitos da Pessoa Idosa, Alexandre da Silva.
14: Nós precisamos sempre garantir autonomia, independência. Temos uma cartilha também no campo da educação para que as pessoas idosas não caiam nos golpes mais conhecidos. E a gente aproveitou esse material falando também de situações que não são golpes, mas podem ser, na mão de pessoas mal intencionadas, oportunidades, né, enviesadas ali, disfarçadas, e para gerar um golpe.
12: Os números do painel de dados da Ouvidoria Nacional de Direitos Humanos mostram que as capitais do Rio de Janeiro e São Paulo concentram a maioria das denúncias de violações de direitos das pessoas idosas. As denúncias podem ser feitas pelo Disque 100, que funciona 24 horas todos os dias da semana. Com locução de Nazi Brum, reportagem Graziele Bezerra.
0: Recuperar uma área degradada vai muito além de plantar árvores. É preciso saber se a vegetação conseguiu se restabelecer e se o ecossistema tem condições de se manter sozinho.
1: Para avaliar esse resultado em todo o país, foi criado um sistema com critérios científicos que mostram se a vegetação nativa está sendo recuperada.
0: Os critérios levam em conta as características de cada bioma brasileiro.
15: Recuperar uma área degradada não significa apenas plantar árvores. O verdadeiro desafio é saber se aquela vegetação voltou a funcionar como um ecossistema capaz de sobreviver sozinho. Em um país com 6 biomas e uma das maiores biodiversidades do planeta, essa avaliação sempre foi um dos grandes obstáculos na restauração ambiental. Agora, órgãos federais criaram um sistema único para medir a qualidade da recuperação da vegetação nativa em todo o Brasil. O pesquisador da Embrapa, Daniel Vieira, destacou que a ideia era conseguir obter indicadores precoces, mas que trouxessem segurança quanto à recuperação da área degradada.
16: Se a gente esperar o tempo ecológico para uma floresta voltar a ser floresta, é um tempo muito grande. Então a gente tem pensado em como utilizar indicadores precoces e que sugerem ou tentam garantir que no futuro essa vegetação vai estar num processo maduro.
15: A principal mudança está na forma de fiscalizar. A avaliação passa a verificar se depois de pelo menos 4 anos a vegetação apresenta condições de se manter sem depender de intervenção humana. Para isso, os técnicos vão observar 4 indicadores principais: a cobertura vegetal do solo, a quantidade de plantas nativas que surgiram naturalmente, a diversidade de espécies e a presença reduzida de plantas invasoras. Juntos, esses fatores indicam se a área degradada está seguindo um caminho de recuperação sustentável. Daniel Vieira, da Embrapa, destacou que os indicadores atendem a todos os biomas brasileiros.
16: A gente encontrou indicadores de sucesso que garantem a autossustentabilidade dessas vegetações para as diferentes biomas e formações, para ter um chão comum nesse processo de regularização ambiental e de recuperação da vegetação nativa.
15: Além de dar mais segurança jurídica para projetos de restauração ambiental e reduzir a necessidade de vistorias presenciais, o modelo ajuda o Brasil a acompanhar uma das metas assumidas internacionalmente: recuperar 12 milhões de hectares de vegetação nativa até 2030. Compromisso ligado ao Acordo de Paris e à década da ONU para a restauração de ecossistemas. Reportagem Luana Karen.
1: A Agência Nacional de Proteção de Dados, a ANPD, acaba de lançar uma página na internet exclusiva para receber denúncias contra redes sociais e plataformas digitais que descumprirem as novas regras do Marco Civil da internet.
0: Através da página da ANPD, qualquer pessoa ou empresa pode usar o canal para denunciar plataformas que não ofereçam meios adequados para reportar conteúdos criminosos, anúncios irregulares ou vazamentos de conteúdos íntimos.
1: Para mais informações, acesse gov.br/ANPD.
0: Atenção, gestoras e gestores de políticas públicas de todo o país.
1: O Ministério das Mulheres prorrogou o prazo para o envio das respostas ao Censo de Políticas para as Mulheres. O preenchimento agora pode ser feito até o dia 19.
0: O levantamento busca mapear a estrutura, o funcionamento e a capacidade de atendimento dessas unidades em todo o Brasil.
1: O mapeamento também vai ajudar a conhecer o perfil de quem está na gestão, entender o trabalho feito nos estados e municípios e identificar os serviços e equipamentos oferecidos às mulheres.
0: Mais informações em gov.br/mulheres.
1: E essas foram as notícias do governo federal.
0: Uma realização da Secretaria de Comunicação Social da Presidência da República.
1: Com produção da empresa Brasil de Comunicação.
0: Fique agora com as notícias do Poder Judiciário e do Congresso Nacional. Boa noite.
1: Boa noite para você, até amanhã.
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19: STF é o guardião da Constituição Federal que completa 38 anos hoje.
20: Presidente do TSE conclui primeiro turno das eleições 2026 e projeta mesma tranquilidade para a segunda fase do pleito.
19: STJ forma a maioria para admitir o primeiro processo da história de acordo com o filtro da relevância.
20: Boa noite, eu sou Marcela Luiza.
19: E eu sou Walter Lima.
20: A Constituição Federal completa 38 anos nesta segunda-feira. Promulgada em 5 de outubro de 1988, ela encerrou o período do regime militar e colocou a dignidade da pessoa humana no centro do ordenamento jurídico.
19: O Supremo Tribunal Federal é o guardião da Carta Magna e promove ao longo de toda esta semana eventos para celebrar a data.
20: O primeiro encontro comemorativo ocorreu hoje, na Biblioteca do STF.
19: Na ocasião, o presidente do Supremo, ministro Edson Fachin, destacou a importância da democracia prevista no texto constitucional de 88.
21: 38 anos formam o mais longo período de vigência democrática ininterrupta de nossa história republicana. E isso não é obra do acaso, nem de uma só geração. É fruto de escolhas diárias da eleitora que compareceu às urnas ontem, do servidor que cumpre a lei, da juíza que fundamenta suas decisões, da cidadania que reclama, da imprensa que informa, das instituições que se respeitam e cooperam pelo bem do Brasil.
20: A Justiça Eleitoral já se prepara para o segundo turno das eleições gerais de 2026.
19: A afirmação foi feita pelo presidente do TSE, ministro Cássio Nunes Marques, no balanço do primeiro turno das eleições. Na ocasião, ele também destacou a normalidade da votação, a segurança dos sistemas eleitorais e o trabalho realizado em todo o país para garantir o exercício do voto. Guilherme Firmino.
22: Após a apuração, Cássio Nunes Marques agradeceu aos eleitores e aos profissionais envolvidos na eleição e afirmou que a expectativa é de repetir no segundo turno a tranquilidade registrada nesse domingo.
23: Ressalto, todavia, que a eleição não termina quando a votação é encerrada. Ela se completa quando a vontade soberana do eleitorado é conhecida e respeitada.
20: A segunda sessão do STJ formou maioria para admitir o primeiro processo da história da corte para julgamento pelo filtro da relevância.
19: Nesse novo sistema, a questão federal discutida precisa ter relevância econômica, política, social ou jurídica, para além dos interesses das partes. Fátima Uchoa.
24: A análise da relevância foi proposta pelo ministro Sérgio Coquina, presidente da Comissão Gestora de Precedentes do STJ. A discussão é para definir se o condomínio pode cobrar do condômino inadimplente honorários do advogado contratado para ajuizar a ação de cobrança e se há diferença entre essa hipótese e a referente à atuação do advogado fora da justiça. Os votos para definir se a questão apresenta ou não relevância para posterior julgamento de mérito estão sendo tomados em sessão virtual até 7 de outubro e os ministros podem mudar o voto até o final.
20: Começou hoje um mutirão da Justiça do Trabalho para analisar processos que envolvem pessoas com 60 anos ou mais.
19: É a ação em pauta a melhor idade, que vai até sexta-feira em todo o país. Rafael Silva.
25: A mobilização em pauta a melhor idade busca ampliar o acesso à conciliação em casos que envolvam pessoas com 60 anos ou mais. Mas essa é uma ação que deve ser tomada por advogados o tempo todo. Eles devem sempre deixar claro à justiça que aquele processo envolve pessoa idosa e assim chamar a atenção do judiciário para a prioridade no caso.
20: Justiça Federal mantém veto a obras de terminal de gás em Barcarena, no Pará.
19: A decisão atende a pedido do MPF, Vanessa Pereira.
2: A Justiça Federal manteve suspensa a construção de um terminal de gás em Barcarena, no Pará, e proibiu a concessão de novas licenças. A decisão rejeitou o pedido da empresa Termogás e determinou que o empreendimento só avance após a conclusão de estudos técnicos e a consulta prévia às comunidades quilombolas e tradicionais da região. A Justiça também deu 5 dias para o governo do Pará e o INCRA prestarem informações atualizadas sobre o caso.
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4: Uma boa noite.
19: E até amanhã.
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6: Eu sou Paula Groba.
7: E eu sou Humberto Pinheiro.
6: E estes são os destaques de hoje do Jornal do Senado, que começa agora.
7: 13 partidos terão representantes no Senado a partir de 2027.
6: Senadores começam a analisar fim da escala 6x1 nesta terça-feira.
7: Mais de 33 milhões de brasileiros não votaram no primeiro turno, mas ainda podem votar no segundo.
6: Boa noite.
7: Boa noite.
6: O resultado das urnas vai redesenhar o mapa político do Senado a partir de 2027. Serão 13 partidos com pelo menos um representante na casa, em uma composição que reforça a força do PL. A legenda terá a maior bancada, com 28 senadores.
7: Mas o que esses números significam na prática para as votações e para as disputas de poder no Senado? O repórter Rodrigo Rezende explica.
8: A maior bancada é a do PL, com 28 integrantes, seguida pela Federação União Progressista com 12, PT com 9 e MDB com 8. Uma das senadoras eleitas pelo PL foi Carol Ditone, de Santa Catarina.
26: Então, o nosso compromisso é com a moralidade das instituições, dos órgãos públicos. Com certeza, nós vamos trazer mais investimentos, mais respeito com Santa Catarina. Acho que o nosso compromisso é esse.
8: O Partido Novo conseguiu eleger 3 representantes e a Rede Sustentabilidade terá novamente uma senadora, com Luiziane, do Ceará. Também terão senadores os seguintes partidos: Republicanos e PSD com 5 cadeiras, PSB com 4, PSDB e Podemos com 2 representantes cada e PDT com 1 vaga. Dos 32 senadores que tentavam a reeleição, 14 foram reeleitos. Com os dados atuais, a bancada feminina terá 18 representantes em 2027, a maior em um início de legislatura. Uma dessas mulheres é Marília Campos, eleita pelo PT em Minas Gerais.
27: Eu sou uma pessoa que dialogo com todos segmentos, especialmente aqueles segmentos que são civilizados. E é com essa postura que eu seguirei no Senado.
8: A composição partidária final do Senado será definida com o segundo turno da eleição de governadores em 3 estados, Acre, Amazonas e Tocantins. Nessas unidades da federação, senadores em exercício estão no segundo turno e uma possível vitória dará a vaga para o Senado aos seus suplentes.
6: E o Senado, que toma posse no ano que vem, terá uma combinação de nomes conhecidos e estreitos. Antes, 14 senadores foram reeleitos para mais 8 anos de mandato, enquanto 2 ex-senadores estarão de volta à casa.
7: E 38 eleitos vão ocupar o Senado pela primeira vez. É uma renovação que muda o perfil da casa, mas que ainda mantém nomes já conhecidos pelos brasileiros. A reportagem é de César Mendes.
28: Os eleitores de 2 estados decidiram manter os senadores que já estavam no cargo nas 2 vagas em disputa. No Amazonas, foram reeleitos Eduardo Braga, do MDB, e Plínio Valério, do PSDB. Em Sergipe, Rogério Carvalho, do PT, e Alessandro Vieira, do MDB. Outros 10 senadores, que já estavam no cargo, também foram reeleitos. Márcio Bittar, do PL, no Acre, Lucas Barreto, do PSD, no Amapá, Jacques Wagner, do PT, na Bahia, Cid Gomes, do PSB, no Ceará, Veneziano Vital do Rego, do MDB, na Paraíba, Humberto Costa, do PT, em Pernambuco, Marcelo Castro, do MDB, no Piauí, Eduardo Gomes e Carlos Portinho, ambos do PL, no Tocantins e no Rio de Janeiro, respectivamente. E Stevenson Valentim, do Podemos, no Rio Grande do Norte. Para o senador Alessandro Vieira, o novo Senado terá que ser diferente do atual para atender às expectativas dos eleitores.
3: Vai ter que provar para o povo que mereceu essa votação, essa confiança. O Brasil todo espera por um processo de depuração.
28: Dois ex-senadores voltam ao Senado no ano que vem. Renato Casagrande, do PSB do Espírito Santo, e José Medeiros, do PL de Mato Grosso.
6: E na volta dos trabalhos, após o primeiro turno das eleições, senadores vão iniciar a análise da proposta de emenda à Constituição, que acaba com a escala 6x1. O texto define que trabalhadores terão direito a 2 folgas a cada 5 dias trabalhados.
7: A proposta precisa passar por 5 sessões de debates no plenário antes de ser votada em primeiro turno. Repórter Pedro Pincer.
9: Nesta terça-feira, o Senado deve fazer a primeira sessão plenária para debater o fim da escala 6x1, 6 dias de trabalho e 1 de repouso. Depois de 5 debates em plenário, a proposta de emenda à Constituição poderá ser votada em primeiro turno. Se aprovada, segue

0: foi a necessidade de que preponderasse o negociado sobre o legislado.
1: O texto permite que as empresas tenham até 2 meses para adaptar a jornada para 42 horas semanais depois que a proposta virar lei. A partir daí, terão mais 1 ano para colocar a jornada em 40 horas.
2: E a Comissão de Constituição e Justiça pode aprovar o projeto que autoriza a divulgação de imagens e áudios de crimes em flagrante dentro de estabelecimentos comerciais.
3: A ideia é que o compartilhamento dessas informações ajude na identificação e denúncia de criminosos. As informações com o repórter Bruno Lourenço.
4: O relator, senador Esperidião Amin, do Progressistas de Santa Catarina, afirmou que o objetivo é combater a impunidade por meio da identificação e denúncia dos infratores.
5: É realmente o reino da maldade você ter uma preocupação maior com o delinquente do que com quem sofre a delinquência.
4: Para evitar abusos, o texto exige que o estabelecimento registre um boletim de ocorrência e proíbe a exposição de terceiros que não estejam envolvidos no crime, e também prevê a responsabilização do lojista caso haja divulgação indevida de imagens sabidamente falsas. Depois da CCJ, o projeto de lei, que já passou pela Comissão de Segurança Pública, vai ao plenário do Senado.
2: Mais de 33 milhões de brasileiros deixaram de votar no último domingo. E entre os que foram às urnas, quase 6 milhões optaram pelo voto nulo ou em branco.
3: Os números mostram o tamanho da parcela do eleitorado que não escolheu nenhum dos candidatos nas urnas. Repórter Marcela Cunha.
6: O número representa mais de 21% do eleitorado e é o maior desde 1998. Por isso, o TSE informou que vai atuar para aumentar o comparecimento no segundo turno, marcado para o dia 25 de outubro. De acordo com o presidente do TSE, o ministro Cássio Nunes Marques, é preciso intensificar as ações, em especial entre os grupos para os quais o voto não é obrigatório, como quem tem 70 anos ou mais.
7: Não é o ideal, abstenção de 20%. A ideia é intensificar e aperfeiçoar todos os mecanismos disponíveis para a justiça eleitoral para que a gente consiga diminuir esse percentual num segundo turno.
6: Segundo o presidente do TSE, a abstenção chega a cerca de 50% entre os maiores de 70 anos e a 20% entre os jovens de 16 e 17 anos. Além das ausências, o primeiro turno registrou 2 milhões e 200 mil votos em branco e 3 milhões e 600 mil votos nulos.
2: E quem não foi às urnas no primeiro turno ainda pode votar no segundo. Basta que o título de eleitor esteja regularizado.
3: A Justiça Eleitoral considera cada turno uma eleição independente. Portanto, a ausência na primeira etapa não impede a participação na votação de 25 de outubro, desde que a situação eleitoral esteja regular. Quem explica é a repórter Luísa Mello.
8: Cada turno eleitoral é tratado como um pleito independente. Então, mesmo sem ter participado da primeira rodada de votos, os eleitores podem ir às urnas no segundo turno. Basta que o título esteja regularizado. A ausência no primeiro pleito precisa ser justificada pelo eleitor até 3 de dezembro. O presidente do Tribunal Superior Eleitoral, ministro Cássio Nunes Marques, ressaltou a importância da participação no primeiro turno.
7: Quero, antes de tudo, agradecer às eleitoras e os eleitores brasileiros que compareceram às urnas e exerceram, mais uma vez, o direito fundamental de escolher os seus representantes.
8: De acordo com dados do TSE, a abstenção bateu recorde este ano, com 33 milhões e 400 mil pessoas que não compareceram às urnas. No segundo turno, a votação é apenas para presidente da República e, dependendo do estado, para governador.
3: Com a edição de Paula Groba e trabalhos técnicos de Eliseu Caires, o Jornal do Senado fica por aqui. Acompanhe agora as notícias da Câmara dos Deputados. Boa noite.
2: Boa noite e até amanhã.
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10: Câmara amplia a bancada feminina e passa a contar com 109 mulheres.
11: PL elege maior bancada e terá 121 deputados na próxima legislatura.
10: Nicolas Ferreira e Lucas Pavanato superam os 3 milhões de votos.
11: Boa noite. Os brasileiros foram às urnas neste domingo para participar do processo eleitoral.
10: A eleição presidencial.

0: de 2026 registrou mais de 119 milhões de votos válidos no primeiro turno, o maior número já registrado nesta etapa da disputa pelo Palácio do Planalto.
1: Os eleitores também votaram para escolher os próximos governadores, senadores, deputados federais e deputados estaduais.
0: Na Câmara dos Deputados, o PL elegeu a maior bancada para a próxima legislatura. A repórter Silvia Munhato explica como fica a correlação de forças na casa a partir do resultado das eleições deste domingo.
2: O PL elegeu a maior bancada da Câmara dos Deputados neste domingo e vai ter 121 deputados na próxima legislatura, que começa em 1º de fevereiro. Em 2022, o partido havia obtido 97 cadeiras. O segundo colocado para a Câmara foi a Federação PT-PCdoB-PV, com 88 deputados, 6 a mais que na última eleição. Além do PL e da Federação PT-PCdoB-PV, ganharam deputados em relação ao total eleito em 2022, o PSD, Republicanos, Podemos, Novo e Missão. O Novo teve um aumento de 3 para 10 deputados. Entre os que perderam, destaque para a Federação União PP, que passou de 105 para 87. PSDB Cidadania perdeu 7 cadeiras, chegando a 11. E o PDT ficou com 6 deputados, uma perda de 10 cadeiras. PSB e PSOL Rede mantiveram uma bancada de 15 deputados. Os outros que registraram quedas foram MDB, PRD Solidariedade e Avante. Em entrevista ao programa Painel Eletrônico da Rádio Câmara, a consultora legislativa Manuela Nonô cita o crescimento de partidos como PL e Novo como exemplo de uma eleição ideológica e mais à direita.
3: Eu acho que essa foi a eleição dos partidos ideológicos. Seja de um lado, seja de outro, essas agremiações ganharam, foram premiadas pelos eleitores. Os partidos catch-all, aqueles que vale tudo, o famoso centrão, de uma forma geral ele perdeu, tanto na Câmara quanto no Senado. E isso não se deve somente ao eleitorado, também se deve à reforma do sistema político brasileiro que tem acontecido, que tem colocado aí cláusulas de barreira, que proibiu as coligações nas eleições proporcionais. Isso tudo está depurando o sistema, devagar, mas continuamente.
2: Também em entrevista ao Painel Eletrônico, o professor de Ciência Política da Universidade de Brasília, André Borges, afirma que foi uma eleição plebiscitária, citando a definição de segundo turno para presidente, que será disputado entre o senador Flávio Bolsonaro e o presidente Lula.
4: Ele mostra, né, um certo padrão, né, no comportamento do eleitorado, no que diz respeito ao fato de que quando a gente tem uma eleição, né, em que o presidente em exercício no cargo concorre à reeleição, invariavelmente, né, esse pleito ele acaba se tornando uma espécie de plebiscito sobre o governo. E eu acho que o grande desafio da campanha do Lula, né, sempre foi o fato de que ele não conseguiu, né, ao longo da campanha, melhorar os índices de aprovação do governo, né?
2: Os dois especialistas explicam, porém, que o sistema ainda mantém vários partidos e com resultados diversos nos estados. Portanto, a Câmara manterá, por exemplo, deputados mais voltados para a busca de recursos para suas regiões. E a falta de uma decisão sobre o executivo no primeiro turno deverá, segundo eles, adiar votações mais polêmicas. Dos 513 deputados federais eleitos, 183 vão exercer seu primeiro mandato na Câmara dos Deputados. Esse número representa uma taxa de renovação de 35,67%. Já o número de deputados reeleitos é de 301, 58,6% do total de deputados que foram eleitos titulares nas eleições de 2022, ou suplentes que foram efetivados como titulares ao longo da atual legislatura. Da Rádio Câmara de Brasília, Silvia Munhato.
5: Eleições.
1: Novas deputadas serão 21% do total de parlamentares na Câmara, percentual acima da atual legislatura, mas ainda abaixo do total de mulheres na população brasileira. A repórter Paula Bittar traz uma análise sobre o crescimento da bancada feminina para a próxima legislatura.
6: O número de mulheres eleitas para a Câmara aumentou, mas a representação feminina entre os deputados continua muito abaixo da proporção da população. A partir de 1º de fevereiro do ano que vem, as mulheres representarão 109 dos 513 parlamentares da Câmara, 19 a mais que o número atual. Ainda assim, enquanto são mais de 51% da população brasileira, serão pouco mais de 21% dos deputados federais. 59 delas, ou 54%, 54% foram reeleitas. A federação composta por PT, PCdoB e PV elegeu a maior parcela de mulheres, somando 34 cadeiras, o equivalente a 31% da representação na casa. Os colégios eleitorais do Sudeste foram os principais responsáveis pela formação dessa nova bancada. São Paulo elegeu 16 deputadas, concentrando 14,7% de todas as cadeiras ocupadas por mulheres na casa. Logo atrás, Minas Gerais e Rio de Janeiro garantiram 11 e 10 parlamentares, respectivamente. Fora do eixo Sudeste, Bahia, Pernambuco e Santa Catarina destacam-se com 6 deputadas eleitas em cada estado. Por outro lado, Distrito Federal, Piauí e Roraima encerraram a apuração sem eleger mulheres para a nova legislatura. A deputada Érica Hilton, do PSOL de São Paulo, foi reeleita como a mulher mais votada da história da Câmara dos Deputados, com 1,5 milhão de votos conquistados. Hilton foi uma das duas primeiras mulheres trans eleitas para a Câmara ao lado de Duda Salabert, do PSOL de Minas Gerais, em 2022. Em Minas Gerais, Duda Salabert aparece como a terceira mais votada, com quase 230 mil votos, e também deve assumir um novo mandato. Magda Morfato, do PL de Goiás, aos 77 anos, será a integrante com mais idade em exercício na casa. A cientista política Hanna Maru se considera positivo o aumento na bancada feminina e atribui essa elevação ao financiamento das campanhas.
7: Os partidos tinham até 8 de setembro para fazer o repasse para mulheres, pessoas negras e indígenas, e de um modo geral, esse prazo foi cumprido. Claro que tiveram partidos que individualmente não cumpriram, mas no montante geral do Fundo Especial de Financiamento de Campanha, esse dinheiro foi destinado. Então, tanto o montante quanto o momento em que ele entra faz toda a diferença para a eleição de mulheres.
6: Na análise da composição da bancada, a cientista política ressalta que ela se divide principalmente em esquerda e direita, com o centro esvaziado. Hanna Maru se aponta, por outro lado, que no Senado a votação foi expressiva para mulheres de direita.
7: A gente tem um crescimento expressivo também de mulheres eleitas, porém, essas mulheres, muitas delas, se colocaram e fizeram sua campanha deslocada de valores ligados aos direitos das mulheres, algumas até se posicionando contra o voto feminino. Então a gente tem um crescimento de mulheres muito mais ligadas ao conservadorismo, muito mais ligadas ao espectro de direita no Senado. E isso é uma tendência do Senado como um todo, né? O crescimento do conservadorismo no Senado foi bastante expressivo. A direita agora, pela primeira vez, é maioria no Senado Federal.
6: Para o Senado, entre as 54 vagas em disputa, 12 foram para mulheres. É o maior número de senadoras eleitas em um mesmo pleito desde a redemocratização. Até então, o recorde havia sido registrado em 2002, quando 8 mulheres conquistaram cadeiras na casa. Em 2018, última eleição em que também foram renovados 2/3 do Senado, 7 mulheres foram eleitas. Com o resultado, a bancada feminina deve passar das atuais 15 para 18 integrantes a partir de 2027. Na Rádio Câmara, de Brasília, Paula Bittar.
5: Política.
0: Campeões de votos ajudam a ampliar as bancadas de seus partidos na Câmara. Antônio Vital tem as informações.
8: O resultado final das eleições para deputado federal apontou a existência de candidatos muito bem votados que funcionaram como puxadores de votos para seus partidos e acabaram contribuindo para que outros parlamentares, que não teriam individualmente votos suficientes para se eleger, também conquistassem uma vaga. Puxadores de votos são aqueles candidatos que obtiveram votação acima do chamado quociente eleitoral, que é o cálculo usado para apontar quantas vagas cada partido tem por estado. Foi o caso, por exemplo, de 2 deputados do PL, Nicolas Ferreira, em Minas Gerais, e Lucas Pavanato, em São Paulo. Os dois receberam mais de 3 milhões de votos e ajudaram a ampliar a bancada do PL na Câmara. Em Minas Gerais, o PL elegeu 21 deputados, sendo que 9 deles não teriam sido eleitos sem os votos de Nicolas. Um deles, Sargento Melo Casal, acabou eleito com apenas 25 mil votos. Em São Paulo, os votos a Pavanato ajudaram a eleger 7 deputados que não teriam votos suficientes entre os 19 eleitos pelo PL. Isso porque, na eleição para deputado, os votos são computados para o partido ou federação do candidato. Quanto maior essa soma, mais cadeiras o partido tem. Também em São Paulo, a deputada Érica Hilton recebeu mais de 1,5 milhão de votos, o que ajudou o partido dela, o PSOL, a conquistar 6 vagas na Câmara, uma a mais do que teria direito se não fossem contabilizados os votos para o partido. O ponto em comum entre os campeões e as campeãs de votos é a campanha com forte presença nas redes sociais. Para o cientista político André Borges, da Universidade de Brasília, a campanha pelas redes sociais é uma nova maneira de fazer política que veio para ficar.
4: Candidatos mais localistas, né, ex-prefeitos, ex-vereadores, geralmente eles vão ter aquela votação ali mais concentrada, né, no seu município. E o que a gente observa nos últimos anos é que a campanha através da rede, ela me permite chegar a um custo relativamente baixo, né, a eleitores que estão espalhados ali, né, pelo território do estado, né? Então você passa a ter um tipo diferente de campanha, né? Eu acho que é um novo jeito de fazer política que veio para ficar e que está abrindo espaço também para a ascensão de novas lideranças.
8: Consultora legislativa da Câmara dos Deputados, Manuela Nonô, também relacionou a presença nas redes sociais ao resultado da votação.
3: Quando você se torna conhecido pelas redes sociais, se torna quase natural você ter uma votação, embora essas realmente tenham sido extraordinárias. Eu quero dizer aqui que o Nicolas sozinho teve 27,41% dos votos válidos de Minas. O PL fez 19 cadeiras. Sem o Pavanato, ficaria 12. Então, o Pavanato deu 7 cadeiras para o PL. Ele teve 47,26% de todos os votos do PL de São Paulo. Isso é muita coisa.
8: Outros candidatos também ajudaram a ampliar a bancada de deputados em seus estados graças à grande quantidade de votos. André Fernandes, do PL, foi eleito com quase 700 mil votos no Ceará, mais de 12% dos votos do estado. E Júlia Zanatta, também do PL, recebeu 560 mil votos, o equivalente a 13% de todos os votos de Santa Catarina. Também foi eleito com 13% dos votos no Distrito Federal o candidato Fábio Félix, do PSOL. Na Rádio Câmara de Brasília, Antônio Vital.
5: Trabalho.
1: A notícia de que postos de gasolina estavam obrigando as frentistas a trabalharem de biquíni motivou um debate sobre os limites das empresas na definição dos uniformes de seus funcionários.
0: A questão chegou à Câmara dos Deputados, onde uma proposta foi apresentada para impedir que as vestimentas nas empresas violem a dignidade do trabalhador. O repórter Luiz Cláudio Canuto tem os detalhes.
9: Está na Comissão de Constituição e Justiça da Câmara dos Deputados projeto que cria regras para uso de uniformes de trabalhadores. A intenção é evitar a violação da dignidade do empregado. Atualmente, a CLT define que cabe ao empregador definir o padrão de vestimenta dos empregados, sendo permitida a inclusão no uniforme de logomarcas da própria empresa ou de empresas parceiras e de outros itens de identificação relacionados à atividade desempenhada. A proposta proíbe diferenças que destoam da finalidade da profissão e veda a imposição de roupas que provoquem riscos físicos ou ambientais desnecessários. A autora do projeto, deputada Laura Carneiro, do PSD do Rio de Janeiro, explicou o que a motivou a apresentar a proposta.
10: Na verdade, esse projeto surge de uma modinha que apareceu de que as mulheres tinham que estar no posto de gasolina vestidas de biquíni, como se a pessoa vai pôr gasolina apenas para ver aquelas mulheres seminuas. E isso é um completo absurdo, um desrespeito às mulheres brasileiras, um desrespeito ao corpo, um desrespeito à identidade e, muito mais, um desrespeito à profissional. Você não está tratando de uma mulher que vai vender o seu corpo. Ela está vendendo um produto e ela não tem que utilizar o seu corpo para isso. É um completo absurdo. É entender que a mulher é um objeto. É tudo que a gente batalha, é o que alimenta essa política do machismo, né? O que alimenta essa visão torpe de que mulher é objeto, e é isso que a gente combate todos os dias. Então não faz nenhum sentido a gente não ter apresentado esse projeto, e eu espero que ele seja aprovado.
9: O texto original proibia qualquer uniforme que expusesse o corpo de forma indevida ou que fosse incompatível com a natureza do trabalho e determinava que as normas internas das empresas sobre uniformes deveriam observar critérios de conforto e respeito à diversidade corporal. Na Comissão de Trabalho, a relatora, a deputada Rogéria Santos, do Republicanos da Bahia, optou por uma redação que retirasse o caráter moralizante da proposta e preservasse a autonomia das empresas na gestão da força de trabalho. trabalho. A comissão acompanhou a sugestão da relatora. Pelo texto aprovado, o empregador não pode exigir dos empregados o uso de vestimentas incompatíveis com a finalidade da atividade. A proposta aguarda a avaliação da Comissão de Constituição e Justiça. Se aprovada, poderá seguir diretamente ao Senado. Para virar lei, precisa ser aprovada pelos deputados e senadores e depois ser sancionada pela Presidência da República. Da Rádio Câmara de Brasília, Luiz Cláudio Canuto.
5: Segurança Pública.
1: Comissão aprova a realização de campanha contra a divulgação de dados de autor de crimes em escolas. A repórter Maria Neves tem os detalhes.
11: A Comissão de Segurança Pública da Câmara dos Deputados aprovou o projeto que prevê a realização de campanhas de conscientização sobre a divulgação de dados pessoais de autores de homicídios em escolas. Pela proposta, as ações deverão incentivar a cobertura jornalística responsável e ética que priorize o interesse público. O texto original do deputado Dr. Jaziel, do PL do Ceará, proíbe a divulgação de informações como nome e foto do autor de crimes cometidos com o objetivo de provocar terror social ou generalizado. Dr. Jaziel propõe, inclusive, punições para quem incorrer na conduta, mesmo para os meios de comunicação. O relator na Comissão de Segurança Pública, deputado delegado Paulo Bilinski, do PL de São Paulo, no entanto, recomendou a aprovação da versão apresentada pelo relator na Comissão de Comunicação, deputado Kleber Verde, do MDB do Maranhão. Kleber Verde considera que proibir veículos de imprensa de divulgar nomes de pessoas envolvidas em crimes de terrorismo consiste em censura prévia, o que é proibido pela Constituição.
12: Apesar de reconhecermos os nobres desígnios esculpidos da concepção desses projetos de lei, suas concepções materiais violam o comando constitucional que veda a censura prévia, tornando-se incompatíveis com a sistemática do nosso ordenamento constitucional.
11: O projeto que prevê a realização de campanhas de conscientização sobre a divulgação de dados pessoais de autores de homicídios em escolas ainda será analisado pela Comissão de Constituição e Justiça. A proposta também terá de ser votada pelo plenário e, se aprovada, terá de seguir para o Senado. Da Rádio Câmara de Brasília, Maria Neves.
0: Termina agora o Jornal Câmara dos Deputados, produzido pela Rádio Câmara, com trabalhos técnicos de Everson Urani e apresentação de Luciana Vieira e José Carlos Andrade. Uma ótima noite para você.
1: O Jornal Câmara dos Deputados volta amanhã. Fique agora com as notícias do Tribunal de Contas da União.
5: Minuto do TCU.
13: O Tribunal de Contas da União avaliou a atuação do governo federal diante dos apagões de energia em São Paulo. A fiscalização analisou a atuação do Ministério de Minas e Energia e da Agência Nacional de Energia Elétrica no acompanhamento dos serviços da empresa Enel. A concessionária atende mais de 8 milhões de consumidores em 24 municípios, incluindo a capital paulista. O TCU constatou que o tempo médio para restabelecer a energia passa de 10 horas e está acima das médias nacional e estadual. Desde que assumiu a concessão, em 2018, a Enel acumulou mais de 320 milhões de reais em penalidades. O contrato termina em 2028. Por isso, o TCU determinou que o Ministério e a agência reguladora apresentem, em 60 dias, cronograma para garantir a continuidade do serviço. Saiba mais em tcu.gov.br.
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27: Tá na Clube, tá bom demais. Que legal ter você mais uma vez aqui, mais uma noite. Vamos juntinhos até as duas. Aqui o Ramon chegando. É pra falar de amor com muita música, hein? As mais lindas músicas. E é muito bom ter a sua companhia, ter a sua audiência aqui no Som da Clube, você de todo o Brasil. Vamos chegando, participando, recordando, ganhando prêmios aqui na Clube também. Daqui a pouco tem churrasqueira elétrica Mondial. Agora ficou mais prático, fácil fazer aquele churrasco por conta da sua Clube. Participe! Fique à vontade, 0800-342-1055. Temos a nossa enquete também para a gente conversar sobre ela até as duas, para você responder essa enquete, que tá muito boa para hoje. Nos dias de hoje, hein? Onde todo mundo desconfia de todo mundo, onde a confiança é algo cada vez mais questionável. O que faz você confiar em alguém? É o jeito da pessoa agir? É o jeito da convivência? São as atitudes? Para você, o que te faz confiar em alguém? O que te faz confiar em alguém? Participe aí, 0800-342-1055. Nessa hora você vai ouvir Dalto, Lady Antebellum, vai ouvir Bruno Mars, Atlantic Star, George Michael e muito mais na Clube. A gente começa com Beyoncé.

0: Aqui é Clube, a Rádio Oficial da Música Boa. Grande saudade, Dalto, muito estranho aqui no Love Songs, da sua Clube.
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0: Seja bem-vindo, bem-vinda, você que tá curtindo a Clube em todo o Brasil. Participe aí, tá? Fique à vontade para ganhar o seu presente aqui na noite da Clube também. Grava o seu áudio respondendo a nossa enquete. Boa noite para você, quem fala?
2: Que é Rafa Pereira da Cananga.
0: E aí, Rafa?
2: E sobre a enquete, o principal são as atitudes, né?
0: Ah, é?
2: Se a pessoa demonstra ser uma pessoa fiel, uma pessoa que passa, transmite confiança, é outra coisa, né?
0: Certo.
2: Se não, aquela confiança vai por água abaixo.
0: Verdade.
2: E também a convivência, você tem que conviver com a pessoa, saber do caráter dela, né? Isso sim faz uma pessoa ser confiável ou não. E aqui é Clube, tá na Clube.

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0: Ah, na Clube tá bom demais, estamos de volta com mais recordações, mais saudade pra você recordar. Recordar muito aqui no som da Clube, curtir essas músicas maravilhosas, essas canções lindíssimas, né? E aí, o que te faz confiar em alguém? É o jeito da pessoa agir? É o tempo de convivência? Ou são as atitudes? O que te faz confiar em alguém? Seguimos com as mais lindas músicas. George Michael.

0: Aqui é Clube, a rádio oficial da música boa, Always, Atlantic Star, 1987, aqui no som da Clube, você recordando de verdade, grandes canções, você ouvindo aqui na noite da Clube, e é muito bom saber que você tá aí, ouvindo, trabalhando, tá em casa, tá no seu carro, obrigado pela carona, viu? Você de todo o Brasil, participe aí, 0800-342-1055. Daqui a pouco tem churrasqueira elétrica Mondial de presente, você reúne a galera, faz aquele churras e deixa na Clube também, combinado assim? Deixa eu mandar um abraço aqui pro meu amigo Nilson Pinheiro, alô Nilson, Natal, Rio Grande do Norte, saudade de você Nilson, gente boa demais, um dos maiores locutores do Brasil, meu amigo Nilson Pinheiro, aquele abraço pra você. Tem muito mais músicas, mas antes tem a sua opinião aqui sobre a nossa perguntinha. Patrícia de Lusiânia, bem-vinda, comenta aí, vai.
1: E o que me faz confiar numa pessoa?
0: Isso.
1: Amor, com certeza, a atitude, né? Eu acho que a atitude vale tudo.
0: Certo.
1: Eu acho que quando a pessoa age com respeito e te respeita em tudo ali, aí faz a pessoa confiar. Eu acho
0: legal.
1: Que a atitude é tudo.
0: Maravilha.
1: Aqui é Clube, tá na Clube, tá bom demais.
0: Valeu, Patrícia de Lusiânia. Sempre ligada no som da Clube. Bon Jovi, Miracle.

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0: 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Natanael Araújo Mendes, que mora no Vajão, final do fone 7337. Se deu bem, ganhou a churrasqueira elétrica Mondial. 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
0: E é bom demais ter você sempre participando aqui junto com a Clube, você de todo o Brasil. A gente vai começar a segunda hora do Love até meia-noite, uma hora direto, sem qualquer intervalo comercial, para você ouvir suas músicas favoritas, românticas, aqui no Love, que vai até meia-noite. Meia-noite tem o Por Amor e a gente começa mais um novo dia aqui na Clube. Participa aí, 0800-342-1055. Nesta hora tem cinema pra você curtir com acompanhante. É par de ingressos, é o combo, viu? Pipoca e refri também, tudo junto pra você curtir aquele filme com quem você gosta. Que tal, hein? Sobre a perguntinha de hoje, você responde até as duas. Nos dias de hoje, onde todo mundo desconfia de todo mundo, onde a confiança é algo cada vez mais questionável, o que te faz confiar em alguém? É o jeito da pessoa agir, falar com você? É o tempo de convivência? Ou são as atitudes? Para você, o que te faz confiar em alguém? Nessa hora você ouve Air Supply, Starship, Tim Moore, The Cranberries, Whitney Houston e muito mais. 0800-342-1055. Vamos chegando e participando aqui no Som da Clube, falando de amor, com muita música boa. O Clube segue tocando as melhores pra você.

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0: Air Supply. Goodbye. 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

0: especial da música boa, grande clássico da música internacional, Sarah Starship, na noite da sua clube.
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0: Tá chegando agora, seja bem-vindo, bem-vinda aqui na segunda hora do Love, que vai até meia-noite, falando de amor, de carinho, de paixão com você que tá aí sempre participando, escrevendo aqui no WhatsApp da clube, ou gravando seu áudio também, você de todo o Brasil, tá? Já tem presente pra você aqui, é o combo completo, par de ingressos, mais pipoca e refri pra você curtir um filme, curtir aí uma tela, por conta da sua clube. Boa sorte, grava o seu áudio. Hudson, que tá trabalhando agora, comenta aí, vai.
2: Respondendo à enquete de hoje, o que me faz confiar nas pessoas são duas coisas. É o tempo de convivência e a atitude da pessoa. Eu sou do tipo de pessoa que ela me der bom dia, né, a pessoa me der bom dia, eu abro a porta de casa pra ver se realmente tá de dia, pra conferir mesmo se eu posso confiar na pessoa.
0: Certo.
2: Cheguei nesse nível. Tá bom. Isso aí, aqui é Hudson, tá na clube, tá bom demais.
0: Obrigado, Hudson. Valeu pela sua participação e opinião aqui no Som da Clube. Grava o seu áudio também, tá? Ou escreva. Um alô aqui pro Cláudio. Alô, Cláudio! Ele escreveu: o que me faz confiar em alguém nos dias de hoje é a honestidade e a sinceridade. Claramente, a confiança que é passada. Obrigado, Cláudio, pela participação, pela audiência. Boa noite aqui pra Lígia. Oi, Lígia Zambon. Londrina, Paraná, tá com a gente também. Tá curtindo essas músicas, tá ligada também, né? O Brasil inteiro. 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Timur, yes.

0: tá bom demais. Clássico da música internacional, Please Don't Go. Casey and the Sunshine Band, aqui no Love da Clube. As mais lindas músicas pra você.
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0: Tá gostando? Tem muito mais. Até meia-noite segue o Love Songs. Depois tem o Por Amor, que vai continuar com esse clima especial de muita música boa pra você recordar, pra gente matar saudade, pra você relembrar bons tempos, viajar no tempo junto com a gente, junto com a Clube, né? Então grava o seu áudio também respondendo a perguntinha que vai até as duas. Qual o seu nome?
2: Ricardo Cardoso.
0: E aí, Ricardo?
2: É, o que me faz é confiar em alguém.
0: Isso.
2: Eu acho que é a combinação de atitudes.
0: Legal.
2: E tempo. Eu confio quando percebo que as pessoas é sincera e mantém as palavras, respeita meus limites e demonstra que posso ser eu mesmo.
0: Entendi.
2: Sem medo de ser julgada. Né? Para mim, a confiança se constrói mais pelas atitudes do que pelas palavras. Tá na Clube? Tá bom demais.
0: Obrigado, Ricardo. Porto de Galinhas. A gente percebe, né, Ricardo, como você falou aí. Obrigado pela participação e audiência aqui no Som da Sua Clube. Grava o seu áudio também, escreva no WhatsApp da Clube. Alô, Francisco! Boa noite pra você, Francisco. Obrigado pela companhia. Tá aqui com a gente também. A Sofia tá aqui com a gente também. Sofia Alves, de Trindade, Goiás. Obrigado, Sofia, pela participação, pela audiência aqui no Som da Sua Clube. Mais uma daquelas boas pra gente matar saudade. Pedrada, né? Glenn Medeiros, Nothing's Gonna Change My Love For You.

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0: Tá na hora de você ganhar a pá de ingressos. É o combo completo. Tem pipoca, tem refri pra você curtir um cinema por conta da sua clube. Quem tá ganhando? Bianca Medeiros Ferreira, de Taguatinga, final do fone 1958. Bianca Medeiros Ferreira, de Taguatinga, final do fone 1958. Aê, Bianca! Tá ganhando presente aqui na clube. O Love Songs de volta amanhã às 10 da noite. Fica na audiência, fica na sintonia aí. Já, já tem o Puro Amor com mais músicas apaixonadas, apaixonantes pra você. Mais um dia na clube. 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
0: Aí sim, aí começando mais um dia aqui na Clube. Terçou, terça-feira, 6 de outubro de 2026. As mais lindas músicas, os melhores presentes pra você e mais um dia aqui na Clube, né? 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Continue também respondendo a enquete até as 2. Nos dias de hoje, nos tempos de hoje, onde todo mundo desconfia de todo mundo, onde a confiança é algo cada vez mais questionável, o que te faz confiar em alguém? É o jeito da pessoa agir, é o tempo de convivência, são as atitudes. Para você, o que te faz confiar em alguém? Comenta aí. 0800-342-1055. Nessa hora tem Rihanna, Marillion, Bryan Adams, Nelly, Adele, Three Doors Down, Heróis da Resistência, Bee Gees. Só as boas, hein? Cada uma melhor que a outra. É a nossa viagem. Jason Maras, aqui na Clube.

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0: Aqui é Clube, a rádio oficial da música boa. Essa aí é daquelas inesquecíveis. Heaven, Bryan Adams. Aqui no Por Amor da Sua Clube. Que começou e vai até as duas. Continue você participando o tempo todo, ganhando seu presente, escutando muita música boa. E tem muito mais pra você ouvir, tá? Nesse dia que tá começando, começando mais um dia com você. Bom demais! Sobre a enquete... Responde aí, ouvinte clube.
1: Rapaz, são dois fatores. De convivência e as atitudes.
0: Entendeu? Certo.
1: Essas duas se fundem.
0: Entendi.
1: Sem isso aí, você...
0: Não vai, né?
1: Dá com os dois pés pra trás. Nunes, direto do Córrego da Palha, Península Norte, tá com vocês na Clube, tá bom demais.
0: Grande Nunes, obrigado pela participação e audiência aqui no Som da Clube. Pra você que tá chegando agora, a enquete... É a seguinte, até as duas, para você respondê-la, tá bom? Da sua opinião. O que te faz confiar em alguém, na sua opinião? É o jeito da pessoa agir? É o tempo de convivência? São as atitudes? O que te faz confiar em alguém? Comenta aí, fique à vontade, tá? Comente do seu jeito. 0803-42-1055. Bom dia para Eveline. Oi, Eveline, de Varginha, bom dia para você. Obrigado pela companhia. Maria Vitória tá ligada também na Clube. Bom dia, Maria Vitória. Valeu pela audiência e tem muito mais músicas no Som da Clube. Segue a Clube aí no Instagram, @clubefmbrasil. Vai no site da Clube também, clube.fm. Nelly!

na Clube Tá Bom Demais, Heróis da Resistência, só pro meu prazer, aqui na manhã da Clube, mais um dia começando, terça-feira, 6 de outubro de 2026, e é muito bom ter a sua audiência, ter a sua companhia, você que tá trabalhando agora, você que tá em casa, só curtindo, se preparando para mais um dia, bom demais ter você aqui, tá? Bom dia pro José Antônio de Belo Horizonte, ele escreveu o seguinte sobre a enquete: o que faz confiar em uma pessoa é amizade sincera. Obrigado, viu, José? Valeu, José Antônio de Belo Horizonte, tá com a gente também. Bom dia pro Zé Folha. Alô, Zé Folha de Salinas, também tá ligado, né, Zé Folha? Bom trabalho pra você. Obrigado pela companhia, pela audiência e noção da Clube, tá? Escreva no WhatsApp da Clube ou grava o seu áudio também respondendo a nossa perguntinha de hoje. O que te faz confiar em alguém? O que te faz confiar naquela pessoa? E aí, é o jeito que ela fala com você? É o tratamento? Comenta aí. 0800-342-1055. Bidis. Around the Bell Towers, aqui na Clube. Bom dia pra você.

será aqui no Por Amor da Sua Clube, clássico da música nacional que você ouviu, tá? Continue ouvindo as mais lindas músicas junto com a gente, junto com a Clube, bom demais, hein? Bom dia pro José Antônio Rodrigues Gomes, Formosa, Goiás. Ele escreveu aqui, ó: o que faz a gente confiar em alguém é a convivência, o tempo de conhecimento também, mas nem isso nos dá garantia do conhecimento. Uma vez confiei em emprestar um dinheiro para um amigo e ele não me pagou. Eita! Ô José Antônio Rodrigues, isso só, viu? Acontece, não é só com você, com muita gente, viu? Você confiar nas pessoas e emprestar dinheiro. Não é fácil, não. José Antônio Rodrigues Gomes, Formosa, Goiás, obrigado, viu? Tomara que você receba um dia. Obrigado pela participação, pela audiência aqui no Som da Clube. Grava o seu áudio também respondendo a nossa perguntinha de hoje ou escrevendo também, tá? O que te faz confiar em alguém? E aí, é o jeito da pessoa agir? É o tempo de convivência? São as atitudes? Comenta aí através do 0800-342-1055. A Lígia, oi Lígia, escreveu aqui, ó: eu presto atenção nas atitudes. Obrigado, Lígia, que tá no Paraná. Tá ligada, tá na audiência da Clube também, o Brasil inteiro. 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Vai lá, tem a câmera ao vivo. Você dá aquele joinha lá, aquele like, né? Sobre a música que você gostou. Stevie B.

0: 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Seal, Kiss from the Rose. E tá na hora.
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0: Ventilador Mondial potente. Quem tá ganhando é você, Milene Araújo dos Santos, de Águas Lindas, final do fone 3837. Milene Araújo dos Santos, Águas Lindas, final do fone 3837. Ô Milene, tá ganhando o ventilador da Mondial. Continue você na audiência da Clube e você de todo o Brasil curtindo muita música boa e ganhando o seu prêmio aqui também.
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Tá na Clube Tá Bom Demais. Seja bem-vindo em mais um dia, bem-vinda. Terça-feira, 6 de outubro de 2026. Terçou. E é muito legal ter a sua audiência, ter a sua companhia. Você que tá chegando agora também. 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Atenção para a perguntinha que você responde até já já, às 2. Nos dias de hoje, onde todo mundo desconfia, né? E todo mundo também confia ou pode confiar sim ou não. Onde a confiança é algo cada vez mais questionável. O que te faz confiar em alguém? Pois é, nos dias de hoje, onde todo mundo desconfia de todo mundo, onde a confiança é algo cada vez mais questionável, o que te faz confiar em alguém? É o jeito da pessoa agir? É o tempo da convivência? São as atitudes? E aí, para você, o que te faz confiar em alguém? 0800-342-1055. Nessa hora tem Fergie, Toni Braxton, Ahá, Bryan Adams, Inexcess, Ellie Goulding e muito mais no som da Clube. Vai ter também o Renato Russo com o Paulo Ricardo. Só sonzão pra você que tá conectado, conectada em todo o Brasil aí. Vamos que vamos! Kelly Clarkson, Because of You na Clube.

0: 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Bridge Again, Toni Braxton, no Por Amor da Sua Clube, que segue com muita música boa, você interagindo, escrevendo no WhatsApp da Clube, gravando seu áudio também e concorrendo o tempo todo a prêmios. Os melhores presentes você ganha aqui na Clube, pros eventos também, pros shows. Já já dois ingressos pro evento do ano, 15 anos de Zé Neto e Cristiano, o maior show da nossa história, dia 17, na Arena Mané Garrincha, tá? Boa sorte pra você. Grava o seu áudio respondendo a enquete. Comenta aí, ouvinte Clube.
1: Respondendo a enquete, e aí? A mão, olha, hoje conta. Eu sou muito difícil de confiar nas pessoas.
0: Ah, é?
1: Porque eu já confiei demais, já me frustrei demais. E aquela coisa, né? Você certo. Só é boa enquanto tá servindo.
0: Tem isso também,
1: então,
0: né?
1: Eu já me frustrei muito quando eu confiava nas pessoas. E quando eu precisava, elas não estavam ali pra me ajudar. Então...
0: Acontece.
1: É, confiar hoje é muito difícil, viu? Muito difícil. Verdade. Mesmo. Aqui é Magda Vieira, fala aqui de Santa Maria. E aqui é Clube. Tá na Clube? Tá bom demais.
0: Valeu, Magda. É isso mesmo. Confia ou não confia? Obrigado pela sua participação, pela sua opinião. Alô, Gilberto de Montalvânia. Bom dia pra você, Gilberto. Tá ligado na Clube também. Chegando mais um clássico da música internacional. Ahá, Stay on These Roads.

Tá na clube, tá bom demais. Bry Adams, Everything I do it for you. Aqui no Por Amor da Sua Clube, que segue ao vivo, via satélite, pra todo o Brasil. Por Amor segue até as duas. Já já, Madrugada Viva, nesse clima especial de muita música boa, recordações e emoções. Bom demais, hein? Alô, Jefferson, bom dia. E pra todos aí da Fazenda Palmital, também a turma da colheita, né? Gostei dos nomes aqui, ó. Igor Guincheiro, Davi Pantera Negra, Kelvin Queixo de Tamanco, Zé Gomim e Wallace, né? Acho que deve ser Wallace, o Wallace Tchutchucão. Obrigado, viu? Jefferson escreveu pra gente aqui, todos da Fazenda Palmital. Valeu pela audiência e participação. Bom trabalho pra vocês aí da colheita, tá? Muito obrigado pela companhia de vocês aí também. Bom dia pra Ângela de Natal, Rio Grande do Norte. Alô, Ângela, bom dia pra você. Ela escreveu aqui sobre a enquete. Eu acho que com a convivência a gente vai vendo a atitude e caráter de cada um. É isso aí, viu? Ângela Nunes, Natal, Rio Grande do Norte. Beijo pra você também, Ângela. Obrigado pela audiência e participação aqui no Som da Clube. 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Dá tempo ainda de você participar, responder a perguntinha também, curtir muita música boa aqui no Por Amor. 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E Nexus, chegando na Clube.

0: Música Clube, a rádio oficial da música boa, Because You Love Me, Celine Dion. Bom dia aqui pro Adailton Gonçalves, direto de Fortaleza, tá na portaria trabalhando, né? Adailton, valeu, aquele abraço pra você.
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0: O seu presente aqui na Clube você ganha todo instante, é agora, 2 ingressos pro evento do ano, 15 anos de Zé Neto e Cristiano, quem tá ganhando? Daniel Menezes Garcia, Leão, do Riacho Fundo, final do fone 2979. Daniel Menezes Garcia Leão, Riacho Fundo, final do fone 2979. Tá se dando bem aqui na Clube. Fica na Clube, que o André tá chegando pra te fazer companhia com muita música boa, enquete e a sua participação também na Clube. Tá chegando música boa pra você. É muito legal essa música. É o vocalista do Culture Club. Adivinha quem é? Boy George. Aqui no som da Clube, mais um dia, terça-feira. Fica na Clube!

0: 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Adele, set the fire to the rain.
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A gente vai curtir, tem informações também para você começar muito bem o seu dia. E você sabe que a Clube ama, adora te presentear. Tem aquele presentão também no final da hora. 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Ah, não vai esquecer de responder a nossa pergunta de hoje. Nós vamos falar a respeito de grana, de emprestar dinheiro. Eu quero saber o seguinte, né? Família, às vezes, é sinônimo de união, principalmente quando alguém está passando por um momento difícil, né? Mas quando o problema é dinheiro, será que o parentesco cria uma obrigação? É o seguinte, se um parente precisa de dinheiro, você acha que a gente tem obrigação de ajudar? Quando é o parente precisando de dinheiro, ou não tem essa não. A gente ajuda se quiser e se puder. Conta aí, manda sua mensagem. Tô esperando você por aqui. Manda sua mensagem aí. Se um parente tá precisando de dinheiro, família tem obrigação de ajudar ou não? Bibi Rexha e Florida Georgia Line.

0: YouTube, tá bom demais. A rádio oficial da música boa, Rick Ozak e Motion Motion, pra você um ótimo dia.
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0: Como é bom ter você aqui na clube participando, começando o dia com a gente, tá no seu trabalho, tá levando a clube de carona, obrigado pelo carinho, viu? Manda sua mensagem pra clube também. Quem tá ouvindo em Ceilândia é o meu xará, o André, a Luana, também a Bárbara, obrigado pelo carinho. Em Varginha tá o nosso amigo Jorge, sempre ouvindo. Irassununga, a Gil, oi Gil, obrigado pelo carinho, viu? Super beijo pra você, uma ótima terça-feira. Participa também, manda sua mensagem pra clube. Tô querendo saber de você o seguinte: se de repente um parente está precisando de uma grana, de dinheiro, por ser parente, você acha que a gente tem obrigação de ajudar ou não tem nada a ver? Cada um na sua. O que você acha? Qual é a sua opinião? Manda aí, viu? Bom dia!
2: Bom dia, André, aqui é a Patrícia.
0: Oi, Patrícia.
2: Se a gente tem obrigação de ajudar parente,
0: então,
2: emprestar dinheiro. André, de jeito nenhum.
0: Não.
2: Eu acho assim, parente defolgado, que quer pagar quando quer e quando tem. Eu mesmo empresto dinheiro pro irmão direto, mas pensando numa pessoa difícil, eita, de pagar. Então, às vezes, eu até evito de emprestar.
0: Sim.
2: Aqui é clube, entra na clube, tá bom demais.
0: Valeu, beijo pra você.

0: na Clube, tá bom demais. A rádio oficial da música boa, com Marina e Lali, On Last Cry. Pra você, um ótimo dia ouvindo o Curtindo a Clube. Gente, e a Mega Sena pode pagar um prêmio de 92 milhões de reais para quem acertar as 6 dezenas. O sorteio da Mega acontece hoje às 9 da noite, no concurso do último sábado. Nenhuma aposta acertou a faixa principal e o valor acumulou. A aposta mínima para a Mega custa R$6 e você pode fazer também pela internet até às 8 da noite. Outras informações no site da Clube, clube.fm.
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0: Aproveita para você mandar sua mensagem pra gente. Daqui a pouquinho tem um par de ingressos para você curtir. Um momento histórico, né? Com Luan Santana. Neste sábado, na Arena Mané Garrincha, vai ser bom demais. E aí, você tá querendo ir nessa com acompanhante? Então manda sua mensagem pra Clube 0800-342-1055. Esse é o nosso WhatsApp para todo o Brasil. Cruze os dedos aí. E boa sorte para você, tá bom? Participa, tô te esperando. Quem tá ouvindo, curtindo a Clube, começando o dia com a gente, Samambaia, tá o Caio, a Débora e também a Milena. Obrigado pelo carinho, viu? Na Fazenda Palmital, Colíder, tá lá o Davizão e o Sem Pescoço. Valeu, Davi não, né? O David. Valeu, David. Obrigado pela companhia. E o Sem Pescoço tá por lá também. Valeu, bom trabalho pra toda a galera que tá junto aí na Fazenda Palmital, ouvindo, curtindo a Clube. E você, onde você está ouvindo a gente também, manda sua mensagem. Tô esperando você por aqui e tô querendo saber a sua opinião. Parente pedir dinheiro, tem, não tem? Tem parente que pede. E aí, acha que é obrigação você emprestar, né? Você acha que se um parente precisar de dinheiro, de uma força financeira, por ser parente, você tem obrigação de ajudar ou não? Hã? Ajuda se tiver e se puder. que você acha? Que você pensa? Ô Jorge, conta aí pra gente, rapaz.
2: Olha, eu vou falar pra você. Obrigação de ajudar um parente, não. Eu acredito assim que mais um irmão, agora pai, mãe, agora parente, primo, essas coisas aí, acho que não tem nada a ver, não. Não tem obrigação, não. Eu acho que o irmão, acho que se o cara tiver condições, sim, não for atrapalhar, entendi, se tiver condições, a gente tem que ajudar, sim. Tá na Clube, tá bom demais.
0: Valeu, Jorge. Abração pra você.

0: Groove, tá bom demais. A rádio oficial da música boa com Adrian Gervitz Classic. Pra você, um ótimo dia ouvindo Curtindo a Clube.
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0: Participa com a gente, manda sua mensagem. Tá chegando a hora. Par de ingressos pra você curtir Registro Histórico com Luan Santana, hein? Vai ser na Arena Mané Garrincha neste sábado. E a Clube te leva com acompanhante pra esse evento que será incrível. Quer curtir esse show? Então participa aí que dá tempo, ó. 0800-342-1055. Estamos falando a respeito de emprestar dinheiro para parente, né? Tem parente que acha que é obrigação. Eu quero saber a sua opinião. Se um parente está precisando de dinheiro, de grana, passando uma dificuldade financeira, você acha que tem a obrigação de ajudar porque é parente, né? Quando você não ajuda um parente, é falta de consideração ou é apenas limite mesmo? Sol Nascente, quem tá ligadinho é a Marta, Península Norte, o Nunes. Natal tá no trabalho ouvindo a gente, a Ângela. Oi, Ângela, obrigado pelo carinho, bom trabalho pra você. Obrigado pela companhia sempre, viu? Morro Agudo também, o Paulo César. E você, onde você está ouvindo a Clube? Oi, Zezé, bom dia.
2: Bom dia, Clube. Bom dia, André. Imagina que eu vou ajudar um parente com dinheiro. Imagina, parente não é família. Tadinho, de jeito nenhum. Tadinho. Nada a ver. Eu nem me atrevo, nem se fosse pra mim pedir, eu não peço. De jeito nenhum, não tá quero bom. Um rolo com parente, não. Beijão. Tá na Clube, tá bom demais.
0: Ô, Zezé, beijo pra você também. Air Supply na Clube.

0: bom demais. Dennis Blunt, Same Mistake. Chegou a hora de saber quem tá levando presente na clube, hein?
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0: Registro histórico. Luan Santana, sabadão, dia 10. Na Arena Mané Garrincha, quem vai curtir com acompanhante é a Patrícia de Oliveira Cândido, Lusiânia. Final do telefone da Patrícia é um 7203. Patrícia, se deu bem demais, parabéns!
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1: Vamos juntos, começando essa terça-feira. Bom demais ter você por aqui, participando, faturando presentes, começando o dia com informações, muita música boa, do jeito que a gente gosta, né? Estamos no dia 6 de outubro, daqui a pouquinho estamos chegando no final do ano, hein? Já imaginou? já estaremos falando de Natal, meu. Pois é, participa aí com a gente, manda sua mensagem também. O que você tá fazendo por aí? Você tá no seu trabalho? Tá no seu plantão aí? Obrigado pela companhia, você que leva clube de carona também, né? Você que tá em casa, muita gente de boa, alguns se preparando, né, para essa terça-feira. Manda sua mensagem. Nosso WhatsApp para todo o Brasil é o 0800-342-1055. A gente manda aquele alôzão especial para você, tá bom? Ó, e eu quero saber a sua opinião. Já grava seu áudio para responder aí. Parente pediu dinheiro. Você acha que, por ser parente, a gente tem a obrigação de emprestar grana, de emprestar dinheiro? E que você acha? Qual é a sua opinião? Ser parente já é motivo suficiente para você abrir a carteira, né? E emprestar grana? Ou depende, né? Se tiver, se puder, se quiser, empresta. Não é porque é parente que tem que emprestar. Qual é a sua opinião? O que você pensa sobre isso? Já grava seu áudio, manda aí para clube. No finalzinho dessa hora, olha que presente legal. 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E aí, você tá querendo esse presentão? Então aproveita e já manda sua mensagem, responda a nossa pergunta na Clube Bryadas.

0: na Clube, mais músicas pra vocês. Zezé de Camargo e Luciano, Dou a Vida por um Beijo. Essa é a madrugada mais premiada do Brasil. 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
0: Aproveita pra você mandar sua mensagem também no 0800-342-1055. Tô esperando você por aqui. Santa Maria, quem tá curtindo é o Renan, a Aline e também a Lorena. Natal, bom dia pro Matheus, pra Elaine e pra Rita. E você, tá ouvindo a Clube onde? Já mandou sua mensagem? Ainda não? Então manda. Já aproveita, grava seu áudio aí e responde a nossa pergunta, tá bom? Eu quero saber se um parente precisar de uma ajuda financeira, né? Por ser parente, você tem a obrigação de ajudar. Tem parente que acha, né? Poxa vida, você é meu parente, não vai emprestar uma graninha aí? Que parente é esse? O que você acha, hein? Conta aí pra gente, manda sua mensagem. Bom dia.
2: Bom dia, André. Bom dia. Aqui é o Paulo de Morro Agudo. Não é muito bom envolver com você, não, né? Cada um se virar, porque aí preserva a amizade. Dinheiro emprestado é problema, hein? Ó, Andrézão, sorte um flashback dos bons aí pro meu amigo. Opa. Chicão Valadares, operador da colhedora 4037, aqui da usina Bela Vista. Tá na Clube, tá bom demais.
0: Ô, Chicão, abração pra você. Obrigado pela companhia, todos os nossos amigos usineiros, né? Sempre ouvindo, curtindo a Clube. Bom demais ter você por aqui. E aí, ser parente, você acha que já é motivo suficiente pra você abrir a carteira e emprestar uma grana? Parente precisou de grana? Tem obrigação de ajudar ou não? Conta aí pra gente. Jojo, too little, too late. Essa vai pro Chicão.

0: Ouvir Tá Bom Demais. Jorge Mateus, Amor Pra Recomeçar. Bom dia pra você. Gente, em 5 estados e no Distrito Federal vai ter segundo turno para governador, hein? Quando voltarem as urnas daqui a 20 dias, 12 milhões e meio de eleitores votarão não só para presidente, mas também para governador. São eleitores do Distrito Federal e 5 estados, a maioria na região norte do país. No Acre, Espírito Santo, Amazonas, Rio de Janeiro, Tocantins e Rio Grande do Norte. Outras informações também no Instagram da Clube, @ClubeFMBrasil, tá bom?
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0: Se você ainda não tá seguindo a gente, bora seguir, vai lá, segue a Clube. Ó, você que tá aí acordando agora, levantando pra mais um dia, né? Tá no seu plantão, daqui a pouquinho vai rolar presente na Clube. 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E aí, você tá querendo esse presentão? Então manda sua mensagem 0800-342-1055. E eu quero saber de você o seguinte, ó, precisou de ajuda financeira, só que é parente. Você acha que a família tem obrigação de ajudar ou cada um deve cuidar da sua própria vida financeira, hein? Se um parente precisa de dinheiro, você tem essa obrigação de contribuir, de ajudar com esse parente? Conta aí pra gente, manda sua mensagem. Bom dia!
2: Fala, amigão! Bom dia! Zé Folha, do Taque de Salinas.
0: Zé!
2: Amigão, questão aí do parente achar que você tem de arrumar dinheiro pra ele.
0: Então.
2: Se tiver a necessidade, né? Aí a gente é obrigado a arrumar, né?
0: Ah,
2: que é parente.
0: Entendi.
2: Tá na culpa, tá muito mais.
0: Valeu! Grande abraço pra você, Zé!

0: Clube tá bom demais, a rádio oficial da música boa. Phil Collins, I Wish You Really Rode Around Down.
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0: Aproveita também, manda sua mensagem pra clube, tô esperando você por aqui. Daqui a pouquinho, multiprocessador Mondial Turbo Chef 7 em 1 pra facilitar sua vida na cozinha. Vicente Pires, quem tá curtindo é o Igor, a Jaqueline, também a Yasmin, Valparaíso, bom dia pro Wellington, pra Sandra e pra Emanuele, sempre ouvindo a gente. Eu quero saber de você o seguinte: parente passou necessidade financeira, precisando de grana. Se é parente, a gente tem a obrigação de ajudar ou ajuda se quiser, se puder ou se tiver? Conta aí pra gente, J. Leite.
2: Imagine que um parente seu precisando de um dinheiro pra pagar alguma dívida e você tem condição de ajudar ele e não ajudar, então, e essa pessoa acabar morrendo por causa, eita, disso. Imagina um remorso que você não vai sentir, sabendo, sim, que tinha nas mãos a condição de ajudar ele. Então, assim, é complicado, viu? Eu acho que não é obrigação, eu acho que depende da situação, beleza, meu amigo? Tá na clube, tá bom demais.
0: E você, o que você acha? Ser parente já é motivo suficiente?

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0: 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Tá na Clube. Tá bom demais.

0: Arena Club tá bom demais. A rádio oficial da música boa com Christina Perry. Christina Perry, A Thousand Years. E chegou aquela hora boa de fatura presente na Clube.
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0: 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Quem tá levando esse super presente da Clube é o William Souza de Andrade, do Lago.

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Você, uma ótima terça-feira, excelente dia, sempre é muito bom ter você aqui na Clube. Estamos ao vivo para todo o Brasil. Para você que curte aí no seu radinho, para você que curte na Alexa, também através do nosso site clube.fm, do nosso app, né? Pessoal fora do Brasil também sempre ouvindo a gente. Aproveita para mandar sua mensagem também, participa 0800 342 1055, é o nosso WhatsApp. E você sabe que a Clube ama, adora te presentear, sempre tem os melhores presentes. E no finalzinho dessa hora tem a caixa de som Aiva, são 200 watts de potência, tem Bluetooth, bateria recarregável. É bem legal para animar sua festa aí, viu? Para você curtir a Clube em todos os lugares. E aí, você tá querendo essa caixa de som Aiva? Então manda sua mensagem, nome completo e a sua cidade. Não esqueça também de gravar um áudio respondendo a nossa pergunta. Hoje nós estamos falando a respeito de parente, né? Tem parente que quando passa a necessidade, ele acha que a gente tem a obrigação de ajudar, né? Precisou de uma grana. Ah, mas eu sou parente, eu sou seu tio, eu sou seu primo, eu sou seu cunhado. E aí, se um parente precisa de dinheiro, você tem a obrigação de ajudar, porque é parente? Conta aí pra gente, grava seu áudio, manda pra Clube, abrindo essa hora com Titãs, pra dizer adeus. Pra você uma ótima, uma excelente terça-feira. Bom dia!

0: Clube, o som de Kenny Loggins, tema do filme Falcão, Meet Me Halfway, relembrando esse grande clássico.
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0: Bora participar também, manda sua mensagem pra Clube, tá levantando, preparando aquele cafezinho, né? Sempre é muito bom pra dar aquela energia, pra despertar bem, começar muito bem essa terça-feira. Quem tá ouvindo, curtindo a Clube nesse comecinho de terça. Em Formosa é o Lucas, a Regina, também a Clara, Altamira. Bom dia pro Jefferson, pra Cintia e pra Rebeca. E você, onde está ouvindo a Clube? Ó, daqui a pouco, já, finalzinho dessa hora, tem a caixa de som Aiva, presente da Clube pra você. 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Eu quero saber a sua opinião, de repente um parente, né? Pede uma grana pra você, tá precisando de um dinheiro. Por ser parente, você acha que a gente tem a obrigação de ajudar essa pessoa, né? Um parente precisou de dinheiro, tem a obrigação de ajudar? Conta aí pra gente. Fala, Valdinei.
2: Rapaz, eu não ajudo, não. Porque ali você emprestou dinheiro pra parente, você já não vai ver o dinheiro de volta.
0: Ah, é, André? Rapaz?
2: Ih, pode esquecer. Tá bom, André? E aproveitando, mandar um grande abraço pro meu amigo Zé do Milho, lá do Barretos. E tá na Clube, tá bom demais.
0: Na Clube, Sandy Júnior, a lenda.
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0: tá bom demais. A rádio oficial da música boa, Chicago, Hard to Say Me Sorry, 1982. Grande clássico, né? Pra gente recordar, matar saudades aqui na Clube. Gente, a Meta vai passar a bloquear o login do WhatsApp em celulares com versões desatualizadas do Android e iOS, hein? No entanto, antes do bloqueio, o usuário recebe o aviso de atualize o software do seu telefone para entrar novamente. A rede social já tem restrições para aparelhos mais antigos. O app só pode ser baixado nas lojas físicas com versões superiores ao Android 6.0 ou ao iOS 15.1. Outras informações também você pode conferir no site da Clube, clube.fm.
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0: Tá levantando agora na

0: É potente, hein? Santa Maria, bom dia pra Jussara, Ceilândia, quem tá ligado é o Franklin, Varginha, o Thiago, o original, Barretos, Tal Paulo, Contelli, Parnamirinho, Jailson, e você? Onde você está acordando com a clube? Já manda sua mensagem também, tá? Eu quero saber a sua opinião, de repente um parente precisa de grana, de dinheiro, você acha que por ser parente a gente tem a obrigação de ajudar ou não? Conta aí pra gente, bom dia.
1: Bom dia, meu amigo André. Aqui quem fala é o Zé Domínio de Barretos. Eu acho que não, hein?
0: Não.
1: Cada um tem seus problemas, né? Do mesmo jeito que ele tá apertado aí precisando de dinheiro, a gente também tá, né? Então acho que cada um tem que resolver seus problemas financeiros. Beleza, André? Aproveitando, um abraço aí, mandar um abraço pro meu amigo Valdinei lá de Varginha. Tá na clube? Tá bom demais. Forte abraço, André.
0: Valeu, Zé. Na clube, Brian Adams. Heaven, bom dia. Ótima terça-feira.

0: a rádio oficial da música boa com Peter Cetera, Forever Tonight. Pra você um ótimo dia, ouvindo, curtindo a clube, sempre é muito bom ter você por aqui.
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0: Aproveita pra mandar sua mensagem pra gente também no Jardim Botânico. Bom dia pro Alan, pra Verônica e também pra Amanda, Riacho Fundo, Tal Murilo, a Denise, a Nicole, no Cruzeiro, Jonas, a Suelen e também a Vitória Pinheiro. Bom dia por Arthur, para Márcia e para Melissa. E você, onde está ouvindo a clube? Já mandou sua mensagem? Ainda não? Então capricha, manda sua mensagem pra gente também. Tô esperando você por aqui, tá bom? Capricha aí no seu áudio. Ó, quero saber se parente, meu amigo, é parente, ele pode pedir dinheiro emprestado e você ter a obrigação de ajudar, de contribuir, né? Porque afinal de contas, é parente, tem parente que acha que a gente é obrigado a emprestar dinheiro. E você, o que, que você acha? Conta aí, bom dia.
2: Bom dia, André. Bom dia, Família Clube. Meu amigo André, tem parente que você vai ajudar e com certeza ele vai te pagar depois, viu? Tem parente que você vai ajudar, ele vai ficar achando que você vai ter sempre a obrigação de estar dando dinheiro para ele, mais então, e mais rapaz. E mais dinheiro, viu? Muitas vezes, meu amigo, é melhor você não ajudar, viu? Você não se envolver no problema. Não ajudar financeiramente, tentar ajudar de outra forma. É complicado, André. É muito complicado. Tá na clube, tá bom demais. Aqui é clube.
0: Valeu, Franklin. Grande abraço pra você. E você, o que, que você acha, hein? Ser parente já é motivo suficiente pra você já abrir a carteira e contribuir e ajudar com ele? Elton John na clube, na Equita. Bom dia. Na Equita.

0: Estamos na Clube, esse clássico com Elton John, Nikita, pra você um ótimo dia. Na Clube você começa o dia assim, ó, com música boa e com aquele presente especial, né? 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
0: Caixa de som Aiva, 200 watts de potência, Bluetooth recarregável pra animar sua festa, pra você curtir a Clube em todos os lugares. É bom demais, né, gente? Quem tá levando esse presentão é a Thaisa de Souza Coelho, Samambaia. Final do telefone da Thaisa Sortudona é o 0795. Thaisa, se deu muito bem, hein? Parabéns!
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0: incrível, cheia de coisas boas, pensamento positivo que tudo vai dar certo, afinal de contas você está aqui na Clube e aqui na Clube o seu dia começa muito, mas muito bem. Eu sou o André, estou ao vivo com você para todo o Brasil. Seja muito bem-vindo, viu? Participa com a gente, manda sua mensagem também no 0800-342-1055. Estamos no dia 6 de outubro. Primavera, e é bom demais ter você por aqui, começando o dia com música boa, com presentes, com informações também, e claro que tem aquele bate-papo, né?
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0: Ser um parente já significa que você tem que emprestar dinheiro pra ele? O parente precisou de grana, precisou de dinheiro, você tem a obrigação de ajudar quando é parente, o que você acha? Ou ajuda se quiser, se tiver e se puder. E aí, como é que é? Como é que funciona? Né? Tem gente que acha que quando é parente tem que ajudar, tem obrigação de emprestar dinheiro. Quando você não ajuda um parente, é falta de consideração ou é apenas um limite? Olha, chega, daqui você não passa. Como que funciona isso pra você? Grava seu áudio, manda sua mensagem pra Clube. Quero saber a sua opinião. Você sabe que a gente gosta de presentear você, né? E vai rolar um show incrível, que é o show de 15 anos de Zé Neto e Cristiano. Com certeza, esse show vai entrar pra história. 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E você quer curtir com um acompanhante? Então já grava seu áudio, responde a nossa pergunta, manda sua mensagem, cruze os dedos e boa sorte. Abrindo o Bom Dia com Sixpence and the Richer, Kiss Me!
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0: Clube, tá bom demais. A rádio oficial da música boa. Zezé de Camargo e Luciano, tapa na cara.
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0: Vamos falar da Mega Sena. Isso mesmo, a Mega Sena pode pagar um prêmio de 92 milhões de reais para quem acertar as 6 dezenas. O sorteio da Mega acontece hoje às 9 da noite. No concurso de último sábado, nenhuma aposta acertou a faixa principal e o valor acumulou. A aposta mínima para a Mega custa R$6 e pode ser realizada também pela internet até às 8 da noite. Para você que vai jogar, vai fazer aquela fezinha, boa sorte, tá? Outras informações também você pode conferir no site da Clube, clube.fm. Já aproveita, manda sua mensagem pra gente. Estamos por aqui trocando uma ideia, batendo um papo e falando a respeito de parente, né? Se um parente precisa de grana, de dinheiro, vai até você por ser parente, você acha que tem a obrigação de ajudar essa pessoa? Hã? Ou não tem nada disso? Não é porque é parente que a gente é obrigado a emprestar dinheiro. O que, que você acha? Qual é a sua opinião? Manda sua mensagem. Tá valendo 2 ingressos para o evento do ano, hein? 15 anos de Zé Neto e Cristiano, dia

0: até mesmo uma pessoa que não é parente, que tiver necessidade, você deve ajudar, porque aí, hoje você tem, mas amanhã você não sabe, não dá voltas.
1: Pois é, né?
0: Tá na clube, tá bom demais.
1: Valeu, Marta, beijão pra você, obrigado pelo carinho, pela mensagem. E no seu caso, o que, que você acha? Parente pediu dinheiro, porque é parente, você tem a obrigação de ajudar ou não? Na clube, Atlantic Star, always!

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Christopher Cross, Sailing, pra você um ótimo dia, excelente terça-feira. Águas Claras, bom dia pro Leandro, pra Kátia, pra Heloísa, Núcleo Bandeirante, quem tá por lá é o Vitor, a Sônia e também a Laís. Ocidental, fala Raul, bom dia pra você, pra Tereza, pro Jorge, estão preparando aquele cafezinho e curtindo a clube. Barretos, tá o Otávio, a Eliane e também o Flávio, pra você também um ótimo dia.

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presentes pra você, final da hora valendo ingressos para o evento do ano 15 anos de Zé Neto e Cristiano, o maior show da história vai rolar dia 17 na Arena Mané Garrincha e você vai com a clube, promoção exclusiva. E agora tem Chris DeBerg, The Lady Rudd, pra você um ótimo dia, boa

0: Santa Clube tá bom demais, a rádio oficial da música boa, Haraway, início, pra você um ótimo dia curtindo a Clube, 5h46.
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0: Bora dar um giro com a previsão do tempo, Bebedouro, São Paulo, o dia começou instável e a previsão para hoje é de chuvas e trovoadas. A temperatura caiu um pouquinho, viu, em relação aos últimos dias, oscilando entre a mínima de 21 e a máxima de 27 graus. Fique atento porque a região está sob alerta amarelo para risco de tempestade moderada. Unaí tem tempo instável.

0: No noroeste mineiro, o dia deve seguir parcialmente nublado, mas ainda há chance de pancadas isoladas de chuva na região. Os termômetros sobem rápido e a tarde será quente, com máxima batendo na casa dos 35 graus e a mínima nesse comecinho de terça-feira é de 21 graus. Em Brasília, na capital federal, o padrão se repete: sol com algumas nuvens e pancadas rápidas de chuva, viu? A qualquer momento do dia. Que podem acontecer durante todo o dia, viu? E também à noite. A temperatura fica bem agradável, variando de 18 na mínima até os 28 graus de máxima. Nesse momento, 18 graus e pancadas acontecendo em algumas regiões. Outras informações também no site da Clube, clube.fm. Manda sua mensagem. Já, par de ingressos para você curtir Zé Neto e Cristiano na Arena Mané Garrincha. Ceilândia, quem tá curtindo é a Luana, Riacho Fundo, a Karen, Valparaíso, Washington, Blumenau, Taiara, Empinda, Cris, Monte Azul, Viseu, Leiria, em Portugal, tá o Marcelo e a sua esposa Bruna estão matando saudades do Brasil e curtindo a clube. Eu quero saber se de repente um parente, né, precisa de um dinheiro, de uma grana. Você acha que por ser parente a gente tem a obrigação de ajudar? Qual é a sua opinião? Conta aí. Oi Maria, bom dia.
1: Bom dia. Oi André. Ai André, eu não ajudo não, sabe por quê? Porque os parentes é pior do que os estranhos, viu? Você já viu aquele ditado? Que parente é os dentes, ouvi, mas de vez em quando eles dói. Sim. Então, eu não arrumo não, André, porque isso é folgado demais. Tá na clube, tá bom demais. Um beijo!

0: Clube tá bom demais. Kelly Clarkson, Breakaway.
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0: Opa, quem tá levando o par de convites é a Patrícia Machado Veloso. Ô, Patrícia, se deu bem, hein? Águas Lindas, final do telefone. É um 6215, dia 17. Na Arena Mané Garrincha, com promoção exclusiva da sua clube, vai curtir com o acompanhante. Pra você, uma ótima terça-feira, fique todos com Deus, aquele beijo especial e a gente volta a se falar amanhã.
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Bom dia pra você que tá sintonizado aqui na Rádio Oficial da Música Boa, a Clube FM Chapecó, na manhã dessa terça-feira. Terçamos nesse dia 6 de outubro de 2026, com muita alegria, com um brilho no olho. Afinal de contas, chegou ele, o mais esperado, o quinto dia útil. E é por isso que eu, Ana Rodrigues, já estou a mil pelo Brasil te esperando aqui na 104.5, tá? Com muita música boa, com muita conversa boa e também informação do que está acontecendo em Chapecó e região, e também presentes, tá? 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Então não perde tempo, manda sua mensagem, o seu alô, o seu bom dia, manda também pra mim me contando uma coisa, se você prefere ficar um ano sem café ou um ano sem WhatsApp. Na verdade, sem café ou chimarrão, né? Pra você que prefere mais chimarrão, se você prefere ficar um ano sem o café e chimarrão ou um ano sem WhatsApp. Me conta lá no 3361-3150, que até às 8 da manhã eu vou contigo com muita alegria, com muita música boa e também com vale combustível do Posto Gale e o ingresso VIP copo cheio para a Noite das Estrelas. E por falar em Noite das Estrelas, vamos entrar no ritmo do pagode, né? Vamos começar o dia já daquele jeito, com muita energia boa, positividade. Pra você que chega agora, pra você que tá me levando de carona, uma excelente terça-feira.

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no nosso clube. Bom dia pra você que chega agora, pra você que já estava acompanhando, que tá me levando de carona, que já tá aí, ó, me incluindo na sua rotina corrida. Quero te desejar uma excelente terça-feira, um ótimo dia 6 de outubro de 2026, que o pagamento caia na sua conta, que o Pix venha cantar, porque eu sei que você tá precisando e tá vivendo só por esse momento. E olha só, pra combinar com o embalo da terça, do quinto dia útil, eu, Ana Rodrigues, vou contigo até as 8 da manhã, com muita música boa, com muita alegria e informação, mas também com presentes. 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Então não perde tempo, vem comigo no 3361-3150, manda seu alô, seu bom dia e também me conta uma coisa: você prefere ficar um ano sem café e chimarrão ou um ano sem WhatsApp? Me conta lá e assim você já concorre.

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0: nessa terça-feira, dia 6 de outubro de 2026. Pra você que tá sintonizado, eu tô te esperando, hein? 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E olha só, não para por aí não, tá? 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
0: Mas agora, mudamos a trilha, porque chegou um dos momentos que eu mais curto aqui com vocês, que é informar as coisas que estão acontecendo em Chapecó e região. E hoje, venho falar com você, meu querido amigo, minha querida amiga, que está procurando uma oportunidade de emprego, que está desempregado, que quer empurrar o marido, a vizinha, o parente chato para trabalhar. Porque o Balcão Municipal de Empregos aqui de Chapecó está com 1.408 vagas abertas em 206 empresas aqui no município esta semana. As oportunidades contemplam diferentes áreas profissionais, com destaques para funções que apresentam mais urgência na contratação. Entre as vagas prioritárias estão auxiliar de granja, encanador, pedreiro, operador de caixa, motorista de carreta com CNH categoria E. A programação para as entrevistas acontecem ao longo dessa terça-feira, dia 6, no Balcão do Centro, das 8h30 da manhã à 1h30 da tarde, onde também serão realizadas entrevistas para vagas de jovem aprendiz. Para você que tem um jovem aí na sua casa, quer empurrar o filhão, quer empurrar o sobrinho, pois bem, tem vaga também para jovens aprendizes ali, ó, pra começar já no mercado de trabalho, uma oportunidade única pra gente aprender e também já se inserir neste meio. E não para por aí, as entrevistas seguem amanhã, na quinta-feira, gente, dia 8, com a partir das 8h30 da manhã, com entrevistas para auxiliar de carga e descarga no período noturno. Já a partir da 1h30 da tarde, ainda na quinta-feira, será a vez dos candidatos à vaga de operador de produção e todas as entrevistas ocorrem no Balcão do Centro. Os interessados podem entrar em contato através do telefone 49-3322-1002 ou pelo 49-3328-6376 para obter mais informações sobre o atendimento, as vagas disponíveis, quais são os requisitos, como é que funciona e muito mais. Mas se caso você preferir, pode acessar o nosso portal de notícias, o clique aí desse .com.br, que tem uma matéria completa que te informa detalhadamente aonde acontecem as entrevistas e outras tantas informações. Agora, também vamos falar sobre a previsão do tempo, né? Eu não sei por aí, não sei como é que tá no seu bairro, na sua casa, na sua região, mas aqui no Vento Minuano, aqui em Chapecó, tá tudo branco, não dá pra ver nada. Nada, nada, nada. Neblina tomou conta, hein? E o dia segue nesse embalo meio cinza, com previsão de chuva e tempestade aqui pra nossa região. É, essa semana vai ser... vai ficar tudo úmido, meu Deus do céu. Não sei se eu tô preparada pra isso não, hein? Não sei. Quando eu tava de férias, não choveu, né? Só deu dia de sol. Daí, agora que chove, que eu quero dormir, não posso. Aquelas. Mas olha só. Hoje temos previsão de chuva até 50% aqui pra nossa região, com a mínima na casa dos 15, 14 graus no início da manhã. E segue com a máxima ali na casa dos 21 a 22 graus. Amanhã, quarta-feira, previsão da mínima é de 16 graus e a máxima de 27, com possibilidade do solzinho aparecer, mas também previsão de chuva e possibilidade de chuva aqui para nossa região. Já na quinta-feira, dia 8, a mínima é de 18 e a máxima é de 22, com previsão de chuva. Bastante chuva para nossa quinta e também para nossa sexta-feira, dia 9, aonde a mínima é de 18 e a máxima é de 19 graus. Essa previsão, ela pode atualizar, tá? Mas a gente da Clube FM Chapecó vai seguir te informando não somente da previsão do tempo, mas de muitas outras informações que estão acontecendo em Chapecó e região, para você ficar 100% atualizado e informado junto com a gente. Mas caso você preferir, pode acompanhar isso e muito mais no nosso portal de notícias, no cliquerdc.com.br, que a equipe da redação já tá a mil pelo Brasil, te atualizando de tudo em tempo real. Mas agora, vamos com música boa, né? Afinal de contas, terçamos.
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2: 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E para você que está buscando oportunidade, a Terra Max está contratando operador de vibra acabadora de asfalto. 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E falando em coisa boa, oportunidade também pra você. 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

0: pra você que tá sintonizado, pra você que tá indo pro trabalho, que já tá aí na rotina, corrida, tá me levando de carona, tá aí acordando, se organizando pra encarar mais um dia. Desejo a você uma excelente terça-feira, um ótimo dia 6 de outubro de 2026, porque eu, Ana Rodrigues, vou contigo também com muita música boa, muita informação e presentes até as 8 da manhã, fora a alegria e também, né, a preparação ali pro quinto dia útil, que hoje é o dia do pagamento, é o dia que a gente já fica faceiro, fica feliz da vida, esperando o Pix cair, né? Também sai visualização única, porque cai e vai embora. Mas, pra deixar você um pouco mais animado, eu tenho presentes. Eu tenho Vale Combustível presentaço do Posto Gale no valor de R$100 e o ingresso VIP copo cheio para a Noite das Estrelas. 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Então, o nosso WhatsApp já está disponível, 3361-3150. Chega por lá, manda o seu alô e o seu bom dia e também me conta uma coisa. Você prefere ficar um ano sem café e chimarrão ou você prefere ficar um ano sem WhatsApp? O que você tá preferindo hoje? Me conta lá e assim você já concorre ao Vale Combustível do Posto Gale no valor de R$100 e também o ingresso VIP copo cheio para a Noite das Estrelas com Menos é Mais e Turma do Pagode, que é semana que vem, dia 16 de outubro, vai ser sensacional. Não perde tempo que eu tô por lá te esperando. Rafael já mandou o seu alô, tá participando. Quem mais tá por aqui? O Ayrton, bom dia. Bom dia, meu amigo!
1: Fala, Ana Rodrigues!
0: Tudo bem?
1: Bem? Tudo certo? Como
0: saudades.
1: É que foi de férias?
0: Foi top demais! Aproveitei!
1: É, Ayrton aqui, me põe no sorteio do copo cheio, tá? E pra responder aí,
0: tá
1: eu prefiro ficar sem café. Ultimamente, sem WhatsApp, não tem como.
0: Eu também, Ayrton, eu tô contigo. Acho que eu prefiro ficar sem café e sem chimarrão, mas sem WhatsApp não dá. É sem condições, meu amigo. Grande abraço pra você, obrigado pela companhia. A Zilis também já tá na escuta, mandando o seu alô. Quem mais tá por aqui? Bom dia, Ana. Tudo bem? Tudo certo, e você? Prefiro muito ficar sem o café. Manda um abraço pra nós, a Carol, a Camila e a Claudinha, lá do Ambulatório da Aurora, que sempre estamos ouvindo vocês. Me coloque nesse sorteio. Quero muito ganhar esse ingresso. Beijão. Beijão pra você, Carol. Beijão também pra Camila e pra Claudinha, que tá sintonizada. Obrigada mesmo pela audiência. Excelente terça-feira pra vocês. Tá participando e concorrendo, tá bom? Severino também já tá na escuta, mandando seu alô. Ah, é motora de aplicativo, me levando de carona, boa! E respondendo a enquete, eu prefiro ficar um ano sem WhatsApp e redes sociais. Mas não deixe o café e o chimarrão de jeito nenhum. Tá na Clube, tá bom demais, bom trabalho. Valeu, meu amigo, grande abraço pra você. Tá participando e concorrendo, tá bom? Obrigada mesmo pela audiência. Andressa também já tá chegando junto, participando. Quem mais tá por aqui que prefere ficar sem WhatsApp, mas sem café? Não! É o José, valeu, José! Grande abraço pra você, ótima terça. A Rô também já tá na sintonia, participando e concorrendo. Jana da Grande EFAP, indo para o trabalho, ligadinha na melhor sempre. Me coloque nesse sorteio. Beijão, Jana! Tá participando, lindona. Obrigadão mesmo pela audiência. Bom dia, Aninha. Sobre a enquete, prefiro ficar sem o café e sem chimarrão, mas sem WhatsApp? Não tem como, né? Devido ao trabalho e quero participar do sorteio. Valeu, lindona! Tá participando, Márcia! Obrigadão mesmo pela companhia. Quem mais tá por aqui? Bom dia, mandou a Helenice. É, eu ficaria sem com o WhatsApp porque já não posso tomar café. Me coloque nesse sorteio, indo para o trabalho, ligadinha na melhor. Valeu, lindona. Excelente dia de trabalho, tá participando. Matheus também já tá na escuta. Quem mais tá por aqui? A Carlinha. Bom dia, lindona.
2: Bom dia, Aninha. Sem dúvida, vamos ficar sem café e sem chimarrão. A gente toma qualquer outra coisa.
0: É verdade.
2: Mas WhatsApp não. Abração, ótima terça, lindona.
0: Valeu, Carlinha, ótima terça pra você também, tá participando. Quem mais tá por aqui? A Patrícia, bom dia.
3: Bom dia, Ana.
0: Bom dia.
3: Eu sou a Isadora, tava com muita saudade de você.
0: Eu também tava com saudade.
3: Eu prefiro, eu não tenho WhatsApp, mas a minha mãe prefere que ficar com WhatsApp e ficar sem chimarrão e café.
0: Eu tô com ela. Beijão, lindona. Tia Ana tava com saudade também. E eu tô com a tua mamãe Patrícia, tá bom? Eu prefiro ficar sem o café e sem o chimarrão, mas sem o WhatsApp não tem condição. Grande abraço pra vocês, brigadão pela companhia. Diogo também já tá na sintonia, com certeza. Café e chimarrão, se fosse cerveja, daí não, né? Daí não tem como, me coloque nesse sorteio da gasosa. Valeu, Diogo, grande abraço pra você, tá participando. A Grazi também já tá sintonizada, prefiro ficar sem o café e sem o chimarrão, mas o WhatsApp não dá pra ficar sem, é verdade, Grazi, sem condições. O Gilson também já tá na sintonia, respondendo a enquete, certeza que não dá para ficar sem o WhatsApp. Por favor, me coloque nesse sorteio, tá participando, meu amigo, grande abraço pra você, excelente terça-feira. A Neuci também já tá sintonizada e respondendo a enquete, prefiro ficar sem café e sem chimarrão. Eu também tô contigo. Guilherme Lopes, do bairro Pinheirinho, também tá na escuta, prefiro ficar sem café e sem chima. Hoje em dia não dá para ficar sem WhatsApp, até porque sem WhatsApp não daria para mandar mensagem para clube. Valeu, meu amigo, é verdade, né? Vocês ficariam incomunicáveis. Aí voltaria pro tempo do Epa, onde tinha que ligar nas rádios, né? É, galera, o tempo muda mesmo. Grande abraço pra você, Guilherme. Obrigado pela audiência. Carlos tá na escuta, bom dia.
4: Ah, prefiro ficar sem café e sem chimarrão, né? Mas ficar sem WhatsApp é...
0: É complicado. Né? É
4: até
0: verdade.
4: Tem outras opções, fazer um chazinho ali de maracujá, com canela. É bom demais. Tá na clube, tá bom demais.
0: Valeu, Carlos! Grande abraço pra você, tá participando. A Mana também tá por aqui, ficaria sem chimarrão e sem café, pois não sou fã de nenhum dos dois. Grande abraço, lindona, tá participando. Quem mais tá na sintonia e preferia ficar sem café, mandou o alô. É o final de telefone 1273. Beijão, lindona. Obrigado pela audiência, tá participando. Agora só falta você no 3361-3150.
5: Mas um ser humano.

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0: mesmo poder te amar e ter a sua companhia junto comigo aqui na Rádio Oficial da Música Boa na manhã dessa terça-feira, dia 6 de outubro de 2026. Pra você que chega agora e pra você que já está sintonizado, mas ainda não tá participando, tô te esperando, hein? No 3361-3150. Chega por lá que hoje tem Vale Combustível presente do Posto Gale no valor de R$100 pra você dar um gás aí no seu carro, na sua moto, tirar do vermelho, abastecer sem desembolsar, ainda garantindo tudo isso ali pela sorte, né? Participando, mandando seu alô e garantindo na sorte. Coisa boa demais. E não para por aí. Na manhã dessa terça também tenho pra você um ingresso VIP copo cheio da Noite das Estrelas, que é sexta-feira que vem, dia 16 de outubro, no Pavilhão 1 da EFAP, que vamos ter Menos é Mais, Turma do Pagode e muito mais. Serão várias atrações topzeiras pra gente aproveitar essa noite de pagodinho, dançar junto e aproveitar, né, tomando uma gelada, com certeza. Então não perde tempo, vem comigo no WhatsApp que eu tô por lá te esperando e quero saber de você uma coisa. Você prefere ficar um ano sem café e sem chimarrão ou um ano sem WhatsApp? O que que você tá preferindo hoje? Me conta lá e assim você já está concorrendo. A Kátia tá por aqui mandando seu alô. Agora sim, lindona, um beijão pra você. Excelente terça-feira. Antes não tinha o teu nome, tá? Por isso que eu não li, mas eu sei quem é. Beijão pra você, tá? Excelente terça. Raquel também já tá na sintonia. Bom dia, bom dia. Prefiro ficar sem café e sem chimarrão. Sem WhatsApp não dá, né? Me coloque nesse sorteio, por favor, disse ela. Tá participando, lindona. Obrigado pela companhia. E não dá mesmo, né? Ficar sem WhatsApp, como é que faz? Como é que conversa daí? Eu fiquei uns dias sem, mas por obrigação, na verdade, com problemas técnicos, né, no WhatsApp, na conta do WhatsApp. Gente, não tem condição não, é. Quase fiquei louca. Gabriele também já tá sintonizada, mandando seu alô lá do Vederte. Bom dia, Ana. E sobre a enquete, eu prefiro ficar sem WhatsApp. Deus me livre ficar sem meu mate. Me coloque no sorteio da gasosa. Beijão pra você, beijão, lindona. Tá participando. Marisete também já tá sintonizada, curtindo a clube. Gilson da Grande EFAP também já mandou o seu alô, tá participando. Pedro Henrique também já tá na sintonia participando. Quem mais tá por aqui? Vanderlei Lemes mandando o seu alô lá da Grande EFAP. Ficaria sem café, disse ele. Valeu, meu amigo, grande abraço. Júlio também já tá na sintonia. Quem mais tá por aqui? Bom dia, Aninha, sua xará aqui. Oi, lindona, como é que você tá? Prefiro ficar um ano sem café e sem chimarrão do que sem WhatsApp. Me coloque nesse sorteio. Valeu, Ana Cristina. Beijão pra você, excelente terça-feira. Viviane, do bairro São Lucas, avise aqui da... a vizinha aqui da rádio, né? Tudo. Olha, os dois é difícil ficar sem, mas ficaria sem café e sem chima. Eu também, nossa senhora. Eu prefiro, porque daí tem energético, você pode tomar um chazinho, pode tomar água também, né? Vai substituindo por outras coisas. Mas agora o WhatsApp, como é que faz? Não tem jeito, não. Eu não sei viver, gente. Eu sou da era tecnológica. Eu não sei viver sem WhatsApp. Quem mais tá por aqui? Bom dia, Aninha. Quero participar do sorteio. Porque se tá na clube, tá bom demais. E aqui tá vermelho. E sobre a enquete, mil vezes sem café e sem chimarrão. Mandou a Laís. Beijão, Laís. Obrigado pela companhia. Vomar Alves da Silva também tá por cá. Prefiro ficar um ano sem café e sem chima. Valeu, meu amigo. Grande abraço. Ricardo também tá na sintonia. E ele diz que prefere ficar sem WhatsApp. Meu Deus, Ricardo. Manda aí como é que vive. Manda carta. Como é que faz aí? Ou liga, né? Volta a ligar, no caso, né? Eu não costumo atender muita ligação, então o WhatsApp pra mim é sensacional. Quem mais tá por aqui? A Jussara também tá participando. Me coloque nesse sorteio da Noite das Estrelas. Quero muito ir. E sem o WhatsApp, ninguém merece. Prefiro ficar sem chima e sem café. Valeu, lindona. Tá participando. Jair também tá por cá. Bom dia, Aninha. Que bom te ouvir. Ai, amigo, que bom estar de volta, na verdade. E receber esse carinho da audiência aqui da 104.5. Olha, do jeito que tá, sem o WhatsApp, por favor. O celular não para um minuto. Tu pega pra ver uma coisa, são 3 horas respondendo gente, pelo amor de Deus, é verdade, né? E sempre aparece mais e mais coisa e assim vamos. Grande abraço, meu amigo, excelente terça-feira pra você. A Lu também tá sintonizada, bom dia!
1: Eu também.
2: Bom dia, Ana!
3: Eu não quero perder meu café.
2: E eu não vou ficar sem meu chimarrão, tá na clube?
3: Tá bom demais!
2: Ai, coloca nós no sorteio!
3: Eu gosto muito de você, beijo!
0: Ai, meu Deus, um beijo, coisa Isadora, tá bom? Um beijão, excelente terça, estão participando e concorrendo. Jair também já tá sintonizado, Jair Boca. Gostaria de participar do sorteio do Vale e prefiro ficar um ano sem chimarrão e sem café. Aqui não faz muita falta. Grande abraço, valeu meu amigo, tá participando. Juliana também já tá na sintonia, sem café e sem chima. Quero participar do sorteio, tá concorrendo, lindona. Grande abraço pra você. Tomás também já tá na escuta, prefiro ficar sem café e sem chima do que sem WhatsApp. E se tá na clube, tá bom demais. Grande abraço, meu amigo, tá participando. A Rô tá por cá, bom dia.
1: Bom dia, Aninha, tudo bem?
0: Tudo bem,
1: estava com saudade.
0: Estava com saudade também.
1: Aninha, eu prefiro ficar sem o café e sem o chimarrão. Mas sem o WhatsApp não dá, até porque meu trabalho também exige o WhatsApp. Então, essa mente sem café e sem chimarrão. Sem WhatsApp a gente não consegue viver.
0: É verdade, Rô.
1: Bom dia aí, uma ótimo retorno aí pro seu trabalho e me coloca nesse sorteio.
0: Tá participando, lindona! Grande abraço! Agora sim, né? Vamos com eles, pagodinha, sexta que vem, gente! Participa, 3361-3150.
4: Brincadeira.

0: Ótimos beijos e abraços pra nossa querida audiência. Eu tô só a Jussara mandando ali a figurinha e falando que tá só pelo sorteio. É, Jussara, eu tô bem assim, mas eu tô só pelo pagamento nessa expectativa. Pra você que chega, pra você que tá aí, ó, sintonizado, mas não tá participando, vem comigo no 3361-3150, que o WhatsApp da Clube FM Chapecó já está disponível e eu estou por lá com um vale combustível do Posto Gale no valor de R$100 e também o ingresso VIP Copo Cheio para a Noite das Estrelas. Dois presentaços na manhã dessa terça-feira para você aproveitar. Então não perde tempo, manda o seu alô e participa, que ainda dá tempo, tá? Até as 8 da manhã, vamos juntos aqui na 104.5. Fernanda, do bairro Desbravador, já tá na sintonia mandando o seu alô e ela diz que prefere ficar sem WhatsApp, sem chimarrão, e ela diz que não toma café. Calma, eu prefiro ficar sem WhatsApp, sem o chimarrão e eu não tomo café. Então você prefere ficar sem os três? Como assim? Não, você pode escolher, Fernanda, entre ficar sem o chimarrão e o café ou ficar sem o WhatsApp por um ano. Você pode escolher entre as opções. Um beijo pra você, tá participando e concorrendo. Rodrigo também já tá na escuta mandando seu alô. Regiane, do Bahia Esplanada, tá na audiência. Eu prefiro ficar sem café e sem chimarrão. Sem o WhatsApp não dá, me coloque nesse sorteio. Valeu, tá participando. Dirlene também já tá por aqui, lá do bairro Belvedere participando. Eu prefiro ficar sem café e sem chimarrão e me coloque no sorteio da gasosa. Valeu, lindona, tá participando. Denise também na audiência lá de Maravilha, um beijão, Dê. E ela diz que prefere ficar sem o WhatsApp e sem café. O chimarrão eu não aguento, sem café e sem chimarrão ela não aguenta. Então ela prefere ficar um ano sem o WhatsApp. Um beijo e bom trabalho. Valeu, Denise, obrigada pela audiência. Eu ia falando Ana Cláudia, né? Mas agora é ela que me chama de Ana Cláudia. A Bruna também já tá sintonizada. Prefiro ficar sem o café. Beijão, lindona, tá participando. Excelente terça-feira pra você. Simone tá na escuta, bom dia.
1: Bom dia, Aninha, tudo bem?
0: Tudo
1: então,
0: bem.
1: Então, a Simone, eu prefiro ficar sem o WhatsApp, tá? Sem meu time, sem meu café. Não tem condições. Me coloca no sorteio. Grande beijo.
0: Beijão pra você, tá participando. A Júlia também já tá sintonizada. Estou aqui na escuta e sem café não dá, né? Chimarrão eu não consigo. WhatsApp eu fico sem, mas me comunico por outra rede social. Gostaria de participar do sorteio do Vale Combustível. Um abraço. Beijão pra você, Júlia. Tá participando e concorrendo. Excelente terça-feira. Ederson também já tá sintonizado. Prefiro ficar sem café. Grande abraço, meu amigo. Obrigado pela audiência. Quem mais tá por aqui? Marizete, lá do bairro Santo Antônio. Eu prefiro ficar sem WhatsApp do que sem café. Beijão, lindona. Tá participando. Quem mais tá por aqui? Bom dia.
2: Bom dia, Aninha. E aí, renovada?
0: Renovada.
2: Que é Elis. Então, WhatsApp são as nossas portas vocais.

0: locais, né, estendidas pelos nossos dedos. Não tem como ficar sem. Deixa café e chimarrão pra lá. Fico até 2 anos sem. Beijão!
1: Beijão, lindona, tá participando e concorrendo. Eu tava respondendo você com o microfone aqui desligado, ia dar bem certo. Beijão pra você, excelente terça. Alice também tá por aqui, consigo ficar sem o café e sem chimarrão, ótima semana. Valeu, grande abraço pra você, tá participando. Quem mais tá na audiência? Bom dia, Aninha, sem café até fico, mas sem chimarrão não dá, me coloque nesse sorteio, mandou a Eliane. O Wesley do bairro Bela Vista também já tá por cá participando, prefere ficar 1 ano sem café e sem chimarrão do que ficar sem WhatsApp. Eu tô contigo, meu amigo, eu também, eu prefiro do que ficar sem WhatsApp, sem condições. Moisés também já tá por aqui, hoje em dia sem WhatsApp não dá, né? Até a cobrança vem por ali, é verdade, Moisés, olha só. Que tipo, né? Mas até a cobrança tá vindo por lá, por ali. A Shirley também tá por cá. Bom dia!
2: Bom dia, Ana. É a Shirley aqui da OptGo, levando as crianças pra escola.
3: Bom dia!
2: Então,
3: bom
2: dia. Eu sou dos anos 80, já vivi sem WhatsApp, viu? Mas hoje em dia não dá mais, a gente precisa pra trabalhar, hein? Bom dia a todos!
1: Valeu, Shirley! Grande abraço pra você e pra toda a família. Obrigadão mesmo pela audiência. Adriano também tá por aqui. Não fico sem WhatsApp, pois preciso da ferramenta para trabalhar. Me coloque nesse sorteio. Com certeza, meu amigo, tá participando. E Eda também já tá por aqui, mandando seu alô. Prefere ficar sem o WhatsApp do que ficar sem o café e sem o chimarrão. Beijão pra você, tá concorrendo. Isleia também tá por cá, participando. Beijão pra você. Excelente terça-feira. Obrigada mesmo pela audiência. Quem mais tá por aqui? A Helena. Viu? Fiquei com saudade de você. Bem que tá de volta. E sobre o assunto... Ah, eu também tô com saudade de você, Helena. Beijão pra você. E sobre o assunto, ficar sem café? Porque sem WhatsApp não dá, né? Me coloque nesse sorteio. Grande abraço, lindona, tá participando. Quem mais tá por aqui? Quem mais? A Carolzinha. Beijão, Carol. Se eu ganhar de novo, vou levar uns amigos juntos, disse ela. Ela ontem ganhou o ingresso, né? Aqui no programa da Nath, para a Noite das Estrelas. E agora ela tá participando de novo pra ganhar pros amigos. Grande abraço pra você. Celso Menezes também já tá na escuta. Quem mais tá por aqui? O Gilmar também tá chegando junto. Julian tá na audiência. A Tuane também já mandou o seu alô. Jair também tá por cá. O Keko Kaon também tá por aqui. Vivi 30 anos sem WhatsApp, tomando 46 tomando café. Não vou arriscar ficar sem café. Valeu, meu amigo. Grande abraço pra você. A Ju do Palmital também já tá na escuta. Andréia do Bairro Refap também tá por aqui. Stephanie e Estela também já estão na audiência. Agora só falta você no 3361-3150.

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1: É isso aí, tem presentes bom demais pra manhã nessa terça-feira, meu Deus do céu! Gente do céu, me engasguei aqui, a voz ó, foi com Deus! Quem leva pra casa hoje que vai poder abastecer o auto, vai sair da reserva, é o final de telefone 1467, é a Bruna! Beijão, Bruna! Obrigado pela audiência e excelente terça-feira! E quem vai aproveitar a Noite das Estrelas é o final de telefone 8582, é o Pedro Henrique que vai poder aproveitar essa noite junto com a gente da Clube FM Chapecó. E a você, meu ouvinte clube, te agradeço pela companhia, te desejo uma excelente terça-feira. Amanhã estou de volta a partir das 6 da manhã pra te fazer companhia com muita música boa, com muita informação e também presente, tá bom? Te espero amanhã a partir das 6. Beijão!
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0: Bom dia, Hugo!
1: Fala, Marquinhos! Bom dia, bom dia, bom dia, clube. Aqui quem fala é o Hugo, falo aqui do Sudoeste. Rapaz, respondendo a charada aí. O documento que o Thor utiliza pra votar nas eleições aí é o título de eleitor. Aqui é clube, tá na clube, tá bom demais. Coloca a gente no sorteio da hora aí, meu brother.
0: Curtir um cinema no Kinoplex é o título de eleitor. Foi mal aí, cara. Brincadeira. Agora tem Aerosmith.

0: Lembrando, hoje é o dia do tecnólogo. E aí, qual tecnologia você gostaria de inventar? Ô, Flavinha, bom dia!
1: Bom dia, Clube. Aqui é a Flávia da Cimandé Norte. Respondendo a enquete, eu gostaria de poder ver o futuro.
0: Ah, é?
1: Né? Acho que seria uma ótima escolha.
0: Tá certo.
1: Falar com o Clube tá bom demais.
0: A Flavinha quer ver o futuro, gente. Vamos ver se ela conseguiu. Flávia, como é que é você aí no futuro?
2: Oh. A incrível eu do futuro.
0: Então tá bom. Aqui na programação da Clube 0800-342-1055 é o WhatsApp pra você responder a enquete, combinado? Agora, vamos pegar o elevador, tá na Clube, tá bom de

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0: Bom, é o seguinte, não pode falar alô não, hein? Vamos ligar pra você, não pode falar alô, tem que falar aqui é clube e eu vou pro show do Luan Santana, tá chamando aqui, vamos ver, vamos ver, vamos ver! Vamos ligar pra quem, pra quem, pra quem? O nome dela é Emanuele. Emanuele, atende aí, não fala alô não, hein, Emanuele? Vamos ver se você vai levar esse par de ingressos pra curtir o Luan Santana. Emanuele! Ó, tocou duas vezes, vamos ver se ela atende, alô!
2: 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Aê! Meu nome é Emanuele, tá na clube, tá bom demais.
0: Aê! Valeu, Emanuele! Tá levando então o seu par de ingressos pra curtir o Luan Santana nesse sabadão. Registro histórico!
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0: e tá bom demais.
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0: Tá na hora do nosso Cineclube. São aquelas trilhas dos principais filmes de todos os tempos. E ó, você anota, manda no WhatsApp Clube pra você concorrer a 6 meses de streaming de graça. Presentão da Clube pro melhor ouvinte do mundo. Tá começando nessa hora também a sequência Clube, que você tem que anotar todas as músicas da hora pra concorrer a R$5.000 e tem também presentão na hora. É um par de ingressos pra você ver o Zé Neto e Cristiano no show histórico, o maior show da nossa história. Presentão também. Bem da Clube pra você, ouvinte Clube. Bora voltar aqui na nossa trilha sonora do Cine Clube de hoje, voltando a 1991. Aliás, essa música é espetacular e o filme também, né? Robin Hood, o príncipe dos ladrões. E quem é que lembra desse clássico aqui do Bryan Adams? Everything I do it for you. E ó, não esquece, hein? Anota a música de hoje pra você concorrer a 6 meses de streaming presentando da Clube. Como de Bryan Adams no Cine Clube? Bom dia! 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

Cristiano não namora, né? 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Olha que notícia boa. Alunos brasileiros conquistaram aí o ouro numa competição internacional ligada à Unesco com um projeto criado dentro de uma escola pública em São Caetano do Sul, em São Paulo. As crianças do quarto ano da IMF Santina Lorenzini Auricchio desenvolveram histórias, personagens e desenhos que deram origem a uma animação sobre biodiversidade e preservação ambiental. Legal, né? Ó, o projeto brasileiro chamado By Kids to Kids recebeu o Gold Certificate, a certificação de ouro na categoria Ilustração Digital da Seeds of Hope for a Better Future de 2026, ou Sementes de Esperança para um Futuro Melhor, numa tradução livre, né? Bom, lembrando, a competição reúne estudantes de diferentes países e usa arte e criatividade para discutir sustentabilidade, biodiversidade, mudanças climáticas e formas de construir um futuro mais sustentável. Então, parabéns aí pros brasileirinhos! Vamos de Simone Mendes aqui na programação da Clube. Tá na Clube, tá bom demais. Me ama? Ou me larga, vai?

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15: Já já tem aquele par de ingressos pra curtir o Zé Neto Cristiano, maior show da nossa história. Que beleza, hein? Mas tem que responder a enquete de hoje, do dia do tecnólogo.

0: Cristiano, 15 anos de Zeneto e Cristiano, o maior show da nossa história, né? Aliás, hoje no dia do tecnólogo, no dia 6 de outubro, a gente quer saber qual tecnologia você gostaria de inventar. Me conta aí a sua tecnologia, Kairiene.
1: Bom dia, Marcos Braga, sou a Kairiene da Samambaia Norte. E a minha invenção tecnológica que eu inventaria seria um ferro de passar, que não precisasse a gente ter controle dele, que só a gente falasse, ele já ia lá, passava toda a roupa e tava tudo certo, né? Porque eu odeio passar roupa, pelo amor de Deus, tá na Globo, tá bom demais. Beijos.

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7: Muito prazer, eu sou a Nathalie Viu, que é a Vermelho. Eu te faço companhia a partir de agora aqui no Boi Velho Radinho, na frequência 104.5, na rádio oficial da música boa. Tô feliz demais de dar sequência à nossa manhã de terça-feira, hoje, 6 de outubro de 2026. Dia nublado aqui na capital do Oeste, né? Tem um monte de cerração na frente da gente, quase não dá pra enxergar nada. Mas diz aquele ditado, neblina baixa, sol que racha. Vamos ver se o sol vai aparecer. Mas eu acho que não, porque a previsão indica chuva para o dia de hoje e chuva para a semana toda, né? Hoje tem chuva fraca, tem 1 milímetro de chuva marcando para hoje, terça-feira, 6 de outubro de 2026. Mas sabe o que tem outra coisa marcando aqui? Tem 20 litros de combustível para você. Do posto Maxul pra você, ouvinte Clube Chapecó. Então manda mensagem 3361-3150. Onde você tá ouvindo a gente? Ótima manhã de terça, bom dia!

0: Jorge Matheus, Água de Oceano. Clube Chapecó 10:09. Agora a gente troca a trilha porque a gente tem visita no estúdio da Clube FM Chapecó. 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Bom dia, Gabi.
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0: Tamo junto. 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
0: Tamo junto.
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9: Simbora! Nessa manhã de terça-feira, 6 de outubro de 2026, agora 19 graus e a temperatura aqui em Chapecó. Eu não tô enxergando nada na minha frente. Como que tá o tempo aí no centro? Como que tá o tempo aí na EFAP? Atualiza a gente, porque aqui no Vento Minuano é só neblina e neblina, tá? 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Então manda mensagem no 3361-3150. Bom dia!
19: Uma

dimineața, Club FM, 7 cu... Bom dia! WhatsApp! Club 3361-3150, vem aí no WhatsApp da Club FM, 7 com a que tem pra você... 20 litros de combustível e ainda, vi aqui na minha listinha que tem ingresso pra você ir na Noite das Estrelas. Isso aí, tem ingresso setor Arena pra você curtir Menos é Mais e Turma do Pagode. Então manda mensagem onde você tá ouvindo a gente. Vamos mandar beijos e abraços. Bom dia, Vermelha, me coloca no sorteio, mandou o Diogo, tá participando. Alexandre, da linha São Vedelino, também tá ouvindo a Clube Chapecó, valeu. A Caroline também tá ouvindo a gente, tá concorrendo. Bom dia, sou eu de novo, mandou o David de Oliveira, do Seminário, valeu, tá participando, boa sorte. Gustavo do Esplanada também tá trabalhando e ouvindo a Clube Chapecó, tá concorrendo, tamo junto. Quem mais? David do Santa Maria, dois Davids. Encontro dos Davids. A Jana do EFAP também. Ela disse, me põe no sorteio que esse mês o salário foi só de visualização única. E você recebeu o salário já, eu nem vi o meu ainda. Ô, Jana, obrigada pela audiência. Lucas também tá ouvindo a Clube Chapecó, valeu. A Carlinha também tá ouvindo a gente, mandou a sua participação. A Aline Vitória também tá participando, também tá concorrendo. Abraços pra Sabrina do Seminário, tamo junto. A Lorena também mandou mensagem, bom dia. Parabéns pelo programa, quem mandou foi o Julian. Valeu, Julian, tamo junto. Mais gente ouvindo, o Neuri mandou mensagem, valeu, o Rafael também tá participando. Bom dia, Vermelha, bom, tô levando de carona. Alan do Seminário, valeu, Rosilei também tá ouvindo a gente. Jair Boca Júnior também tá ouvindo, diz que a luzinha amarela já tá acesa do carro. Valeu, a Kate lá do Vederte também tá ouvindo a gente. Tô na escuta, eu e meu namorado Nilson completamos 2 anos juntos e queria dizer que eu amo muito ele e se puder manda uma música bem apaixonada pra nós e me coloca no sorteio. Tá participando, boa sorte pra você. A Kate, que mandou uma cuia lindona da Clube Chapecó, entregou lá no MOC, a gente tava lá sexta-feira, ela entregou, lindona, vou fazer um chimarrão, vou postar lá nas redes sociais da Clube Chapecó. A Mayara também tá ouvindo a gente, valeu. Iron também tá participando, valeu, obrigado pela audiência. Lízia Cunha também tá ouvindo, também tá concorrendo aos 20 litros de combustível.

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10: Vamos ficar numa boa junto com a Clube FM Chapecó 104.5. Tô te esperando. 3361-3150 tem pra você 20 litros de combustível e ainda 2 ingressos pra você curtir a Noite das Estrelas, Menos é Mais, Turma do Pagode e muito mais. 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Noite das Estrelas, hoje tá valendo ingresso pra você curtir esse show que vai ser da hora demais. Turma do Pagode, Menos é Mais, vai ser legal demais. 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Simbora pro nosso Numa Boa. 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

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Vamos ouvir o nosso último som, daí tem o resultado. Quem leva pra casa 20 litros de combustível e ainda ingresso pra curtir a Noite das Estrelas? O Guilherme tá ouvindo a gente, quem mais? O Wagner também tá com a gente, Vanderlei também tá participando, Márcio Rodrigo também tá ouvindo a Clube Chapecó, Nilvana mandou mensagem, a Ayrton também tá com a gente, Cristiane, a Ivone, quem mais? A Kathleen tá com a Clube Chapecó, a Jaqueline lá do Maria Goretti também tá ouvindo a gente, quem mais? O Reni também tá com a Clube, quem também... bom dia, consegui 5 minutinhos, eu tenho que mandar mensagem pra Clube, me coloca no sorteio da gasolina, quem mandou foi o Luciano, valeu!

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1: Existe uma teoria que se chama 90-10, onde uma pessoa tem 90% daquilo que você procura em alguém, só que você foca naqueles 10% que falta. Aí você sai pra rua, se aventura e realmente você encontra aqueles 10%, mas não se deu conta que perdeu os 90%.

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0: Quem leva pra casa hoje 20 litros de combustível é o final de telefone 7149. É o Lucas Cândido Siqueira. Da Nutrifrutas. E quem leva pra casa os dois ingressos para o show do Menos é Mais, Turma do Pagode, na Noite das Estrelas, é o final de telefone 2654. É a Gabi. Gente, estou ficando por aqui. Um beijo, seu coração, um giz nessa caixola. Se Deus quiser, eu tô de volta amanhã a partir das 10 horas da manhã aqui na 104.5 na Clube FM Chapecó. Um beijo, um queijo, se cuida. Bye, bye.
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0: sem fim, todo mundo ligadinho. Olha, Vicente Pires tem Israel, Beatriz e Gabriel. Em Pinheiro, Miriam, Kelma e Valdir. Águas Lindas tem Monique, Edna, Ícaro. E Belo Horizonte, Natan, Jeremias e Raíssa. E daqui a pouquinho, claro, que tem aquele momento que é só seu. É o momento do seu recadinho para quem você ama aqui no Amor Sem Fim.
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0: Pois é, agora aquele momento tão esperado, né? Aquele momento de você poder botar as emoções pra fora. Mexer com o lado esquerdo do peito, isso é bom demais. Não é isso, Beatriz? Fique à vontade, você tá falando de onde? O espaço é todo seu.
2: E da cidade de Nipuã. Hoje o meu recadinho vai para o meu amor, o Bruno. Eu quero dizer a ele que eu a amo muito, que eu estou morrendo de saudade dele. Sei que hoje o trabalho dele está sendo muito corrido, né? Está sendo difícil, mas gostaria de dizer que eu estou do lado dele. Sempre que ele precisar, ele pode contar comigo. Tá na Clube, tá bom demais.
0: Bacana, Beatriz, uma ótima tarde para você, tudo de bom, tá certo? A gente continua aqui com músicas que é claro que são para balançar mesmo o seu lado esquerdo do peito. A Clube é assim, sempre melhor pra você, porque tá na Clube, tá bom demais. In Excess, recordando Beautiful Girl. Fique à vontade. 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
0: Cantando Cheiro de Shampoo na Clube.
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0: também só as melhores pra você, Felipe Rodrigo, podcast aqui no Amor Sem Fim, coisa boa. E a gente continua sempre mandando um especial pra turma que tá com a gente, curtindo muita música gostosa nessa tarde de terça, na Ceilândia Norte, a Natália, Poliana e o Lucas, o William, a Silvana e o Igor estão em Ourinhos, curtindo a clube, no Itapuã, Mariana, Betânia e Jean, e Altamira, Evandro, Alice e Camila. Onde é que você tá ouvindo a clube? A clube quer saber. 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
6: 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Lembrando que daqui a pouquinho tem uma pipoqueira elétrica Mondial Pop de presente pra você. Mas podia ser coisa da Clube, claro. Agora ele é Bruninho Mars. 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

0: Clube, a rádio oficial da música boa, Maiara Maraíza. Você faz falta aqui, encerrando o Amor Sem Fim de hoje. Coisa boa. Hora de presente, hein?
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0: Pois é, é a pipoqueira elétrica Mondial Pop, que ela estoura o milho sem óleo, rapidinho, direto na tigela, onde você já serve. Ela é prática, segura e ideal para filmes, séries, jogos, festinhas e ouvir a Clube. Mais diversão e menos bagunça na cozinha. Ela saiu de presente, sabe pra quem? Fernando César de Paula de São Sebastião. Final de telefone 8630. Fernando, você vai se amarrar, hein?
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3: Pois é, vai anotando todas as músicas que vão tocar de agora até logo mais às 2 horas. E aí o que que acontece? Não pode faltar nenhuma. Nome da música, nome de quem canta. Vale pra você R$5.000 pra você realizar todas as suas vontades. É mais um presente clube, claro. E vale também um combustível de R$300 pra você encher o tanque e rodar tranquilo por aí no final da hora também, tá vendo? Então, preparado, preparado, anote a primeira música aí. Henrique e Juliano, seja ex na Clube!

0: a sua sequência Clube Zé Neto e Cristiano, ferida curada, lembrando que vale também, ó, 15 anos e também contra o marcado Clube Coisa Boa, só presente pra você. Agora, hora de informação. 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Com ela, Babi. Boa tarde, Babi.
1: Boa tarde, Marquinhos. Bora falar de oportunidade?
0: Isso é bom.
1: Olha, o Itaú tá com 138 vagas abertas no Brasil inteiro. E essas oportunidades são pra diferentes níveis, desde estágio, jovem aprendiz, até pra cargos pra profissionais mais experientes, tá? As vagas são principalmente São Paulo, mas também tem oportunidades em estados como Rio de Janeiro, Bahia, Distrito Federal, Amazonas, Pará, Alagoas, entre outros, tá bom? Tem postos nas áreas de tecnologia, atendimento, comercial, comunicação e finanças. E quem quiser participar, já sabe, corre no Insta da Clube, arroba Clube FM Brasil, porque tá lá no story o link pra você se inscrever, mandar pro seu amigo que também pode estar precisando de uma oportunidade.
0: Claro.
1: E já a gente traz muito mais, Marquinhos.
0: Tá certo, Babi, vamos lá. 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

0: Felipe e Vanessa anotando a sequência. E Jaboticabal, Hugo, Larissa e Débora também anotando a sequência. 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

0: 9, 1h45.
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0: Clube, sempre as melhores músicas para você, melhor ouvinte do mundo. 24 horas no ar, para você em todo o Brasil. Fred e Fabrício, você não cuidou a última da sequência. Tô torcendo para você, hein? São 5 mil reais para você realizar todas as suas vontades. Agora vamos encher o tanque? Pois é, são 300 reais, um vale de 300 reais pra você encher o tanque e sair passeando ou trabalhando, fique à vontade. Quem se deu muito bem foi o Carlos Aparecido de Oliveira, do Cruzeiro. Final de telefone 2140, Carlos encheu o tanque, hein? Coisa boa. Ótima tarde pra você de terça, já tá chegando ele, Cezinha, e ele sempre quer saber qual é a sua.
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0: Vamos lá então buscar o de hoje, Henrique Juliano, Rancorosa é o nome dela.
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0: Música número 2, Maiara e Maraíza, 10%! Qual delas é a sua?
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0: Nessa hora tem dois ingressos pra você curtir o show do Luan Santana, registro histórico, neste sábado, dia 10 de outubro, na Arena Mané Garrincha. Você sabe que você é o nosso convidado, a nossa convidada mais que especial. Bora então, vamos nessa.
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0: Bibi.
1: Para ouvir Zé Neto e Cristiano, Cadeira Cativa.
0: Cadeira Cativa. Para Clube, tá bom demais.
2: Diz que a gente viu.

0: uma boa música e um bom presente pra você aqui na sua clube. Muita música, informação e prêmios a todo instante é com a gente. É só você ficar ligado, ficar ligada. Então pode ficar à vontade, viu?
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0: 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Bora falar de esporte com ela. Já tá na área, Babi.
1: Sim, bora então, Cezinha. Olha, hoje vai acontecer uma despedida que promete emocionar o mundo do futebol, tá? Lionel Messi vai vestir a camisa da seleção argentina pela última vez.
0: É sério?
1: Pois é, o jogador entra em campo contra Benin às 8 da noite no estádio Monumental em Buenos Aires. Antes da partida, né, agora durante o dia, o Messi já publicou uma mensagem emocionante para os torcedores, dizendo que ele vai embora do time em paz, que deixou tudo que ele tinha em campo e que a camisa da Argentina foi o seu sonho, seu orgulho e sua vida.
0: Certo.
1: Legal, né?
0: Demais.
1: O Messi está encerrando aí uma trajetória de mais de 20

0: a Copa do Mundo de 2022, além de vários outros, né? Então hoje à noite vai ser memorável mesmo, vai ficar marcada na história do futebol, principalmente da seleção argentina, Cezinha.
1: Muito bem, obrigado, Babi.
0: Beijo, até
1: beijo,
0: já.
1: Beijo, voltamos já.
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3: Ó, vale pra todo o Brasil nessa hora. Dois ingressos pra você curtir o show do Luan Santana, registro histórico, neste sábado, dia 10 de outubro, na Arena Mané Garrincha. E aí, bora?
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4: Cadê a mãozinha no céu assim, velho?

0: camisa 10, 5 letras. Aqui na sua clube. Ó, no Sudoeste, Renata, Caio e Mariana. Beijo, alô, São Francisco do Guavaré com a gente. Beijo pra Paula, o Iago, também o Leandro. No Riacho Fundo tem a Bárbara, Vinícius e a Cecília. Em Vera, Diego, Amanda e Ricardo, todo mundo.
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0: tarde.
1: Oi, Santinha.
0: Oi. Bem-vinda, minha querida. Como é que você tá? Tranquila? É?
1: Tranquilo, e você?
0: Tudo bem também, tudo tranquilo. Bom demais receber você por aqui, Vanessa. Sempre um prazer enorme. Agora me conta, música 1, música 2, qual é a sua? Qual delas? E aí?
1: Número 2, Maiara e Maraíza.
0: Maiara e Maraíza, 10%. Essa aí foi a mais votada pela galera. Ganhou! Aí, Vanessa! Sensacional! Vai curtir um show histórico. Registro histórico com Luan Santana, rola dia 10 de outubro na Arena Maré Garrincha, tá bom, lindona?
1: Muito obrigada, eu tava doce pro show, viu?
0: Quer mandar beijo, quer mandar abraço pra quem?
1: Ai, quero mandar um beijo a todos vocês aí da rádio, são amor de pessoas, pra todos os ouvintes da Melhor do Brasil.
0: Tá na clube!
2: Agora, a mais votada. Uau! Qual é a sua?

0: Bibi.
1: Vai no peito, vai na mente, vai no bolso.
0: Eu não sei qual é pior dessas três.
1: Vai no peito.
2: Duas e 52.
3: Existe uma teoria que se chama 90-10, onde uma pessoa tem 90% daquilo que você procura em alguém, só que você foca naqueles 10% que falta. Aí você sai pra rua, se aventura e realmente você encontra aqueles 10%, mas não se deu conta que perdeu os 90%.

0: Tá na clube, tá bom demais. 12h55, Maiara e Maraísa, 90-10. Gostou? E aí? Parabéns! Parabéns pelo seu dia, Tatiana e Stephanie Nascimento, Taguatinga, William, Miguel Borges da Silva, da Ceilândia, e a Daniela Pereira, Carlos do Ricardo das Emas, e ainda Virgílio Neto, Belo Horizonte. Tamo junto, tamo junto! É impressionante, né, gente? Todo o Brasil ligadaço aqui na sua Clube. Aproveita e cada um de vocês leva pra casa a camiseta lindona, presentão da Clube, presentão de aniversário. Já, já, mais um programão e boa companhia aqui na sua
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12: 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Viu, nós perdemos uma leitoa na estrada hoje cedo. Tá dentro de uma bolsa. 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
15: Alô, meu povo querido, amado e cheiroso de toda Chapecó e região.
21: Brasil!
15: Estamos chegando em mais uma terça-feira, dia 6 de outubro de 2026. Estamos aí a o quê? Menos de 2 meses daquela data tão esperada. Que é a data do Natal. É, hoje de manhã estava eu fazendo umas faxinas lá no, onde eu moro, no meu apartamento. E aí fui no quarto de visitas lá, que eu tenho um roupeiro, onde eu guardo as roupas de inverno e mais alguns equipamentos. Encontrei a minha guirlanda de Natal e eu por muito pouco não a pendurei na minha porta. Já dá de pendurar as guirlandas e montar arvorezinha, ou tá cedo ainda? E o gole, que hora que dá de tomar? Isso me lembra a história de um Papai Noel que foi entregar os presentes numa casa. E aí...
22: Meu Deus, Melo, cala a boca, cara.
15: Tá bom, não vou contar. Depois eu conto, eu acho. Agora 13:02, a temperatura é de 22 graus, tempo nublado em Chapecó. Tem muita chuva ainda por vir, principalmente a partir de a madrugada de quarta para quinta-feira. É chuva a Deus dará, né? Mas é isso aí, não adianta, já era previsto. Os meteorologistas já avisavam que El Niño é totalmente atípico e muito forte, iria trazer muita chuva para o sul do Brasil nessa época do ano, até dezembro, até janeiro. Alô, que se agarra. 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Ontem, segunda-feira, tinha prêmio lá da Massacal e eu, né, nanando, né, porque eu trabalhei muito no domingo, eu esqueci. Então, o prêmio da Massacal vou dar hoje. Deixa eu até ver qual que é o prêmio da Massacal hoje aqui, cara. Porque hoje, terça-feira, nós temos o prêmio da Mora. Quero mandar um abraço pro Léo lá da Mora. 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Olha só, hoje então tem prêmio da Massacal pra você. Nós temos aqui uma, como é que eu nomeio isso aqui? Um alicate de corte diagonal e um outro alicate normal. Tem 2 alicates para você que quer, da Tramontina, tá bem? Para você que quer colocar aí na sua caixa de ferramentas. Vai mandar a mensagem aqui pro Melo no 3361-3150. Agora 13:04, vamos também hoje, ingresso pro cinema, tá bem? Ingresso pro cinema e prêmio da Massacal para você no 3361-3150. Agora 13:05, tá na Clube, tá bom demais.

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2: Mãe, nós vamos comer um pastelzinho aqui no Tasquara com o pai.

na Clube tá bom demais. Hoje tem aquele parmegiana maravilhoso do Soca pra você. Tem ingresso pro cinema e também ferramentas, kit ferramentas lá da Massacal. 1321.

0: clássico do TNT aqui na Tarde Clube, faltando 15 para as 4. Três prêmios da Tarde Clube. Hoje tem aquele parmegiana maravilhoso do Soca, também prêmio da Massacal, ingresso pro cinema.
1: 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O João Rodrigues me internou. Só tem vindo me tirar daqui.
2: Vocês estão falando besteira.

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2: Ah, segunda-feira é difícil pra mim. Ah, não, hoje é terça. Ah, terça-feira é pior ainda.

0: clássico dos anos 90 do Australian Crowd, The Boys Light Up, fechando uma hora de música sem intervalo pra você aqui na programação. Clube 5, faltando pras 4, 21 graus a temperatura, tempo nublado. Já já Melo tá de volta com informações, com participações no 3361-3150 e com os nossos prêmios da Tarde Clube. Já já tamo de volta.
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7: Bah, o Melinho é o terror, né, meu? Eu fico no horror com esse louco.

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5: Não trabalha pra funcionário.

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0: Eita, nós! Agora 4:02, vamos abrindo mais uma hora por aqui, na parceria da Drogaria Sempre Econômica, aqui na Getúlio Vargas, o ladinho do Magazine Luiza, ali pertinho do 63. 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Deixa eu ver quando é que eu vou ter ingresso. Eu vou ter ingresso amanhã pra Arena aqui, tá bem? Amanhã eu vou ter o ingresso pra Arena. Tá? E eu vou, no dia 8 eu vou ter um VIP aqui pra sorteio. 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E você, amigo ouvinte, pode contar com a gente aqui no 3361-3150.
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0: Entre amigos. Por aqui, tá por aqui, mandando um alôzinho. Alô, Brasil.
2: Oi, Mel. Eu sou a Júlia do bairro Cristo.
0: Oi, Júlia.
2: E eu quero concorrer ao sorteio do ingresso.
0: Tá bom. É, hoje o que, que o tio Melo tem... Hoje o que, que o tio Melo tem de sorteio? Nós temos dois prêmios, tá? Eu confundi as bolas, peço desculpa no começo do programa. Hoje eu tenho um Parmegiana completo com os acompanhamentos do Soca. Você pode ir lá no Soca jantar ou pode pegar e levar pra casa pra comer com alguém, com a família, não sei. E também duas alicates profissionais, tá? Um kit de ferramentas legal aí de duas alicates profissionais lá da Massacal, que era pra eu ter sorteado ontem e eu esqueci de sortear ontem, burro. E hoje o tio Mel tá sorteando. Então tem ferramenta e tem jantar aqui. 3361-3150. Manda teu nome completo e o prêmio que você tá afim. Não esquece. 3361-3150.
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4: Não tem jeito, meu compadre. Vambora. Ela vacilou comigo, nós estamos aí. Tudo certo.

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3: Então, Darcy, tá bom. Se você não quer mais nada comigo, você arrume uma mulher de verdade que goste de você, tá bom? Então tá. Até. Beijos. Até nunca.

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7: Fala comigo, Renato Arábia! Em Fury Fire, Caio! 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Telefogo! Telemistério!
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13: Oi, Melô, tudo bem? Com essa chuva aí, tá bom pra estourar a pitangueira hoje. Botar pra torar. Será que já dá pra carcar uma ou é cedo ainda? Codinho, que frio.
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14: É, boa noite, grupo. Tem alguém vendendo mortadela, mora dessa, que possa fazer a entrega? Eu queria 2,50 de mortadela.
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5: Isso aí já é uma farta de absurdo, uma coisa dessa. Onde que já se viu isso,
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23: Não tem essa de valeu, irmão. Obrigado, irmão. Carne gelada, aniversário, tá? Hoje, você vire. Peça vale, não quero nem saber. Quando eu tô no aniversário, eu faço.
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7h29, segue tempo nublado e tem a previsão de bastante chuva a partir de amanhã e quinta-feira, hein? Dia das Crianças tá chegando, segunda-feira. Inclusive é feriado, né? E aí, você vai fazer feriadão no final de semana? Nós estaremos aqui ao vivo, inclusive no Dia das Crianças. A gente, né, torce muito que o tempo colabore para que possamos estar juntinho da nossa audiência infantil e também dos papais e mamães no Parque Edir de Marco, né? No domingo. No domingo a gente vai ter. 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Abraço, Tomás, estive hoje de manhã lá, coloquei o balão da rádio, fiz um story que você acompanha ali no Instagram da rádio, e também um flashzinho ali com o amigo Tomás e amigo já de conhecido de longa data, mais de 20 anos que a gente se conhece. Abraço, meu querido Tomás, e toda a equipe da Virtual. Osmar também tava por lá. 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Muito bem, deixa eu ver qual que é a próxima hoje pra você que tá chegando agora, né? Melo, o que temos hoje, Melo? 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Ah, Melo, quer o meu marido tá sempre perdendo alicate. Então você pode mandar aqui e de repente ganhar de presente. Só mandar o teu nome e o prêmio que você tá afim, tá bom? Mas tem que mandar. É, opa, Melo, coloca no sorteio do prêmio da Massacal. Paulo, levando você sempre de carona. Valeu, boa tarde, Melo, meu nome é Neuri. Tá querendo aí a ferramenta, valeu, Neuri. Boa tarde, Alessandra, valeu, Alessandra. Tem que dizer o prêmio que você tá afim. Se você só colocar sorteio, você não ganha nada. Fabiane de Chapecó tá por aqui. Jamile Evelyn também tá por aqui conosco, o Defap. Tá querendo o bifão do Soca. Karine também tá por aqui. Deixa eu ver quem mais. Deixa eu ver, não mandou o nome. Tem que mandar o nome. Ah, cadê? Caroline, oi, Carol. Carol. A Carol dizendo que a mãe dela é eletricista. É sério? Que bacana, cara. Eu respeito muito aí os amigos que trabalham com eletricidade, que, né, eu tenho medo, cara. Eu deslugo, se eu tenho que mexer alguma coisa em chuveiro ou em fiação, mas assim, ó, eu desligo todos os disjuntores do apartamento. Eu desligo geral lá debaixo do prédio do meu apartamento e ainda fico de olho ainda. E ligo pra Celeste. Gilberto Cardoso querendo a ferramentas por aqui também. Boa tarde, clube. Coloca no sorteio quem... Deixa eu ver. Bom dia, Ana. Sua xará é Ana. Tá aqui. Deixa eu ver quem mais. Viviane também tá aqui por aqui com a gente. Boa tarde. Aqui é a Magda. Quero oferecer música pro Jairo. Obrigado, beijo. Valeu. Tá aí, então. O Jairo ganhando música na rádio. Coisa linda. 27 para 5. Cadê?

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1: Então, parabéns então, Pia. Quantos anos? Feliz saúde aí. Muito feliz, né, Pia? Muitos anos de paz. Muito, bastante de vida, Pia. E saúde.

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5: Nestor, volta aqui no ginásio que eu tô cagando, vocês me fecharam dentro do ginásio, o que que é isso, gente? Além de fazer o churrasco pra vocês, ainda me aplicar essa, tchê.
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8: Nós podia acertar aquela cerveja lá que ficou, que beberam quase 40 garrafinhas e porque já faz mais de 90 dias, daí fica ruim, né? Eu toquei de pagar as meninas comissão delas, né? Vê se me manda um pix de tarde.
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13: Bom dia, pessoal. Tudo bom? Não sei se alguém de vocês sabe quem tem um porco aí para vender. Até comprei um semana passada, nos coxinhaques lá, mas o rapaz tratava só com cana. Daí fomos fazer torresmo, deu 2 latas melado.
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17: É 2:30.
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0: né? Tá tomado de neblina. Caso você esteja pelo centro ou esteja circulando, manda uma mensagem aqui dizendo como é que tá o tempo. Se tá fechado de neblina também, mas caso esteja, não esqueça de acender o farol. Acende o farol! Deixar o farol do carro aceso também. Tá, nunca esquecer do pisca-alerta, nunca esquecer algo que a gente sempre fala aqui, que é um cuidado básico com o trânsito, com a direção defensiva e não ofensiva, respeitando os limites. Tivemos uma tragédia hoje de manhã aqui, muito cedo, um pai de 7 filhos, infelizmente morreu de forma trágica na sua moto, né? Um acidente que ocorreu aqui na Getúlio Vargas, na região do bairro Líder. Então é um recado que o Tio Melo dá aqui, caso você, amigo, você trabalhe com entrega, você ande, você precise da sua motocicleta para trabalhar. Por favor. Não sei, indiferente da religião que você professe, ore por algo que você acredita e pense sempre que o teu corpo, que a preservação de você é muito importante. Moto não tem para-choque, meu irmão. Eu ando de moto em Chapecó há 16 anos. Eu sei bem do que eu tô falando. Eu não trabalho com isso. Mas a velocidade não vai te levar a nada. Você vai ganhar 2, 3 minutos numa entrega. Pra quê? Não se arrisque. Se o seu marido, se o seu pai trabalha com isso, ele não estiver ouvindo a rádio, dê um recado. Olhe no fundo do olho e fale, vá devagar. Vá com calma. Às vezes um segundo que você não olha para um lado num cruzamento pode custar a tua vida. Pode custar um osso quebrado, uma cadeira de rodas. E para você que tem o seu carro, o seu caminhão, sua van, respeite os limites da via. Tá bom, gente? É muito importante você se cuidar. Recado do Tio Melo aí para você. Tá bem? 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Melo aqui na Paulo Marques. Tá tranquilo. Nosso amigo Luciano, taxista de Erechim, que tá aqui em Chapecó. Não tem neblina aí, não. Ah, agora a neblina começou a dissipar aqui um pouquinho. Tô conseguindo enxergar. Aqui também tem neblina. Quem mandou foi o Jonel, mas não mandou de onde. É isso. Deve ser do trabalho dele, algum bairro por aí, pro Chapecó. 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No 3361-3150, você manda a tua mensagem que hoje tem prêmio, tá? Como sempre, né? Aquele parmegiana maravilhoso lá do Soca. E também nós temos duas ferramentas, dois alicates profissionais lá da Massacal. 7 para 5.
1: Eu tô com a fama de quem terminou e saiu por cima.

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1: Mãe, nós vamos comer um pastelzinho aqui no Tasquara com o pai.

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3: Esses homens, quando vão jogar bocha, assim, que seru, que a gente passa, que estão tudo num bolinho, assim, dando risada, e estão olhando o quê? Peladagem no celular, coisa que não se presta. Oi, oi, oi, que raiva que me dá. Nós, mais que uma fofoca meia braba de se meter, assim, de parar na delegacia, que nem ano passado, eu e tu, né? Mas disso não passa, a gente não é sem vergonha.
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10: Mais belo, boa tarde, vá. Ai, belo, estamos trabalhando e curtindo a sua programação, toda a sua audiência, porque todos já sabem, tá na clube, tá bom demais, vem pra cá, vá. Oi, ai.
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11: De tarde, vou comprar umas frutas lá. Tu quer me conhecer lá, daí tu já paga as frutas, daí tu me traz pra casa, não me cobra frete. Mas só que pousar aqui não, né? Eu não quero. Pode ser outra hora. Primeiro vamos se conhecer bem. Quero olhar no teu olho bem pra ver se dá pra confiar.

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1: Que grupo é esse? Não sei por que me botaram nesse grupo, não tenho dinheiro, nem o carrão, não estudo, não faço nada. Não sei por que me colocaram nesse grupo.
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4: 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Hoje não tem Chopana, só daqui um mês.
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7: Então, quinta, tu me pega lá nessa dia que eu vou te dar. Pra tu parar de me incomodar, tá bom?
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12: 5 da tarde.

0: buscar filho no colégio, né? Esperando que tudo flua muito bem, corra muito bem. Caso você tenha alguma informação de trânsito, quiser fazer a gentileza, manda aqui pra gente no 3361-3150 que nós iremos reportar aqui pra nossa audiência. A gente sabe que a partir de agora, né, aumenta consideravelmente o fluxo de veículos em alguns pontos da cidade, algumas ruas, algumas avenidas, né? Para alguns bairros, então tome cuidado, olha só. 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Agora sim, Jesus, quanta coisa. Vamos com as 5 mais Clube, agora 5 e 10.
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2: Só perguntei, neguinho, na boa, se alguém podia me colocar como admininastro do grupo, entendeu? Admininastro, sei lá, com uma febre.
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2: Mas é demais, gente. Vamos botar uma vergonhazinha na cara. Que barbaridade, gente.

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2: Sim, chega de ser palhaço, tá bom? Sarna véia, tô pegando um ódio de você e da polaca. Você é só papo, papo.

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2: Meu Deus, Giovanni, na sexta-feira...
3: Chega de falar nesse grupo. Meu Deus, se eles não têm família, você tem. Hoje é sexta-feira. Faz favor. Senão vou ter tirado desse grupo.
2: Gurizada, eu vou... Boa noite. Bom final de semana.

0: 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Cara, você, caso você queira comprar e deixar em casa congelado, eles têm uma opção congelada lá do Parmegiana que é espetacular. Sem contar toda a linha de lanches e porções lá do Restaurante Soca. 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Eu sem querer eu fechei o texto ao vivo aqui, e aí eu tenho que pensar rápido para conseguir abrir de novo aqui, porque tá em outro programa, deu tudo certo. 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Lembrando que hoje temos esse Parmegiana completo do SOC também. É, kit ali, né? Com duas alicates profissionais da Massacal, tudo no 3361-3150.
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0: me põe no sorteio das alicate. Tenho que picar uns fios aqui. Pica, vou tentar picar uns fios, o Guilherme. Picar uns fios. É um pica-fumo. Boa tarde, sou o Vanderlei do Bairro Refap. Bairro Refap sempre com uma audiência enorme por aqui. Oi, tô ouvindo, hein? Me põe no sorteio dos ingressos da Parmegiana. Ingresso de quê, fia? Não mandou nenhum nome. Outra aqui que não mandou o nome, tá querendo Parmegiana. Angélica também querendo o bifão, Tati também. Alessandra, outra de FAP, cara, impressionante. FAP sempre muita audiência aqui. Aline do Palmeirão. Uma amiga
1: boa. Será que já dá pra tomar uma? Recém separada, né? Beijo de fundo, fecha o caixão e que siga o inteiro.
0: Cara, que
1: neblina do... Quem se queima com sopa, assopra até sorvete. Me bota no sorteio, está na clube, tá bom demais.
0: Que milagre que ela tá pedindo para participar do sorteio, porque ela nunca pede para participar. Nunca. Só manda as coisas dela. Ela tá participando, minha querida. Hoje tem aquele parmegiana gostoso por demais lá do... Do meu amigo bonitão do Soca.
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0: E também nós temos... Ah, me perdi, agora eu achei. E também, cara, são duas ferramentas, são dois alicates profissionais. Pra você que precisa, um alicate corte, um alicate normal. Lá do amigo Evandro da Massacal, tá? São dois novinhos da Tramontina, hein? Ah, meu marido sempre perde. É sempre bom tu ter um alicate dentro do carro e um em casa. É sempre bom. Então você vai mandar aqui no 3361-3150 o prêmio que você tá afim. 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Então agora a gente vai de música e você vai participando no 3361-3150. Uma densa neblina nesse momento aqui nos altos do vento minuano. Tá pelo trânsito? Vá com calma e cuidado sempre. Agora 5h37.
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1: Bom dia, Cleito. Me diz uma coisa, tu tem as câmeras que pega ali na rua? Tu dá uma olhadinha pra mim ali na frente, que eu tenho 147, que alguém subiu, eu deixei ele ali ontem de noite, que eu vim pra cá com outro auto, deixei ele ali, alguém subiu em cima, cagar em cima nele. Tu dá uma olhadinha ali nas câmeras pra mim, se tu consegue ver quem é.
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0: 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Tio Melo vai tocar agora uma música e depois eu volto trazendo o nome dos ganhadores dos prêmios da Tarde Clube. Cuidado aí no trânsito, bom final de tarde para você, 8 para 6.
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0: Assim fechamos todos aqui na programação Clube. Meu nariz, meu nariz.
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0: Muito bem, hoje quem tá levando aí o prêmio do Soca, aquele parmegiano maravilhoso, é a Ana Paula da Silva Bragnini, telefone final 6986. E o conjunto aí de alicates lá da Massacal é a Caroline Silva e Pedroso, que vai presentear sua mamãe, que é eletricista. Parabéns.
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0: Chegamos ao final de mais um programa, o segundo aqui da nossa semana, na parceria deles, Vinitigelli, 11 anos, o melhor da gastronomia italiana. 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Eu sou o Rogério Melo, tô ficando por aqui. Desejo que você tenha uma excelente noite de terça-feira. Cuidado aí no trânsito sempre. Fique com Deus e até amanhã.
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0: parabéns pra você, Mari. Com certeza curtindo aqui a programação da sua clube.
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0: A volta pra casa com a clube é muito, muito mais especial. É bom demais saber que você tá aí curtindo a clube e respondendo a perguntinha: qual tarefa doméstica você acha que é tão chata, mas tão chata que você deveria, assim, ó, receber em Pix pra fazê-la, Mylon?
2: Olha, rapaz, eu não gosto de lavar louça, viu? Se tem uma tarefa que eu não gosto, é lavar louça. Mas é aquilo, né? Tem que ser lavada. Né? Como é que a gente vai utilizar dos talheres, dos pratos pra poder, né? Ter aquele jantar ou aquele almoço de novo. Aqui é clube, cara. Clube tá bom demais. Valeu, Flavinha. Grande abraço a todos.
0: Um abraço pra você, Mylon. Tá concorrendo, hein? Tem camisa oficial do seu time.

0: Caraguatinga. Oi, Débora. Tudo bom, Igor? Como é que você tá, Caio? Obrigada. Sobradinho, Aline, Wellington e o Vitor em Buritis. Ó quem tá por aqui, a Lorena, o Jonas e o... Já tem mais.
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0: 36 e 36.
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0: deixar que a ouvinte responda. Boa noite!
1: Respondendo sobre a pergunta, Favinha, aquela tarefa de casa que eu acho tão chata, tão ruim mesmo, se eu pudesse eu não fazia essa tarefa, só faço que eu sou obrigada a lavar a louça, principalmente lavar talher.
0: Tá ganhando.
1: Entendeu? Eu gostaria que fosse fui descartar pra já pegar e jogar no mato, porque ninguém merece.
0: Petição pra isso.
1: Ave Maria. Aqui é clube, tá na clube, tá bom demais. Um beijo.
0: Beijo pra você, Maria das Mercês, sempre participando aqui conosco. Obrigada.

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0: Clube, você ouve A Thousand Years. Você sabia que essa música foi lançada em outubro de 2011? Ela completa esse ano 15 anos. Foi escrita pela própria Christina Perry em parceria com David Hodges, especialmente para a trilha sonora do filme A Saga Crepúsculo, Amanhecer, Parte 1. A Clube ama te trazer essas recordações. Bom demais, né? Melhor ainda é ganhar presente.
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0: Opa! Vai sair agora pro craque da rodada. É uma menina, Bárbara da Costa Vargas de Sobradinho. Final do telefone 7027. Se deu muito bem. Parabéns, Bárbara da Costa de Sobradinho.
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3: Ah, atenção, senhores passageiros, esta é a última chamada para a Sequência Clube de hoje. São

casa. 0800-342-1055. Enquanto você anota as músicas, música boa tocando, lógico, você também concorre a presente. E no finalzinho dessa hora tem caixa de som da Mondial. Eu não tô falando de qualquer uma. Eu tô falando da Connect Party. A festa começa agora e você anotando a primeira.

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Nelly Dilema, anotou aí na sua nota, no seu bloco de notas, na sua memória? Não pode, tá? Mas a memória do celular tá valendo. Você anotando todas as músicas pra concorrer no final da promoção, 5 mil reais. E no final

0: você fazer. Minha bonita, Vanessa.
1: Olha, a tarefa doméstica que deveria receber dinheiro para fazer, com certeza é lavar banheiro.
0: Lavar banheiro.
1: E passar roupa. Misericórdia, dois serviços que eu não gosto de jeito
0: ingratos.
1: Nenhum. Mas temos que fazer, né?
0: Temos.
1: Fazer o quê?
0: Não tem
1: aqui
0: fazer.
1: 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Tá na clube, tá bom demais.

Aqui na sua clube você anota mais uma pra sequência. Vanessa Carlton, A Thousand Miles, tema do filme As Branquelas, já tá valendo. Não se esquece de mandar no finalzinho dessa hora, junto com os seus dados, a sequência completinha. Boa sorte!

0: Tá na clube, tá bom demais, anotou essa? Vamos saber da opinião aí da Maria de Castro.
1: Tô ligada aqui, ó, 100%, 24 horas no ar.
0: Obrigada.
1: Respondendo aí a perguntinha, olha sobre serviços domésticos que eu mais odeio.
0: Sim, qual é?
1: É passar roupa e varrer casa. Eu prefiro só passar pano.
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0: Nossa, saudade, hein? Ô, sofrência, Silmeira é a música e você já pode acrescentar os seus dados. Confere de uma por uma e manda aqui pra nossa produção. 0800-342-1055, fechando com chave de ouro a sequência, a última chamada desta terça-feira, 6 de outubro.
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0: Jardim Botânico, final do telefone 8529. Se deu muito bem, já já tem muito mais. Uma hora de música, sem intervalo, coisa boa.
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12: Obrigada pela sua companhia, pela sua audiência, pela sua sintonia. Clube ama saber que você tá aí, curtindo a Clube onde quer que você esteja. Na sua casa, no seu carro, no seu trabalho. Tá dirigindo? Oba! Obrigada pela carona, tá? A partir de agora tem uma hora de música sem intervalos comerciais e tem inscrição pra Marotinha 2026.

0: tá bom demais. Brian McKnight, Beth Sangalo.
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0: Já tem inscrição pra Marotinho 2026, dia 12 de outubro, ao lado da Torre de TV. E você, ouvinte clube, qual tarefa doméstica você acha que você deveria receber dinheiro pra fazer?
2: Acho que seria mais de uma. Na verdade, eu acho que eu gostaria muito de receber um salário, porque tudo praticamente que eu faço em casa sou eu. Lavar roupa, limpar a casa, lavar louça, gente, fazer comida.
0: Merece.
2: Eu acho que eu mereço um salário, sabe?
0: Com
2: pra
0: certeza.
2: Mim seria mais justo. Aqui é clube, tá na clube, tá bom demais. Coloca na minha mãe.
0: Valeu, meu bem, tá participando. Essa é a Thalita Caroline, sempre com muita alegria, com muito carinho, com muita simpatia aqui na clube. Galera,

0: A Clube Rádio Oficial do embaixador Gustavo Lima. Desejo imortal. E você, como é que tá? Tá curtindo a Clube?
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0: Hora de músicas em intervalos comerciais e você participando conosco no 0800-342-1055. Lembrando que você já pode mandar sua sequência. Pode mandar a sequência atrasada, Clube? Claro que pode. Aproveita que você tá aí na sua casa, no seu descanso. Vamos lá. Finalzinho da hora tem pra você inscrição Marotinho 2026.

0: 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Beijo!
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4: Olá, boa noite.
5: Boa noite para você que nos acompanha em todo o país.
4: Terça-feira, 6 de outubro de 2026.
5: Vamos aos destaques do dia.
4: Sites e aplicativos de apostas online estão oficialmente proibidos no Brasil a partir de hoje.
5: Empresas de bets têm até amanhã para enviar relatório com saldos finais de apostadores.
4: E mais de 26 milhões de usuários não fizeram resgate voluntário dos valores disponíveis. Nazi Brum.
6: Segundo a Secretaria de Prêmios e Apostas do Ministério da Fazenda, ainda restam R$1.325 bilhão na carteira das bets.
5: Alerta climático.
4: Novo boletim sobre o El Niño aponta risco de eventos extremos e altas temperaturas em boa parte do Brasil entre outubro e o início de 2027.
5: Plataforma digital reúne alertas meteorológicos e orientações para produtores rurais durante o fenômeno. Cleide Lopes.
7: Essas ações têm como foco fortalecer a gestão integrada e prevenir cenários e reduzir riscos.